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1: Patrulha. 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

0: maravilha, que honra.
1: Prazer meu, olha pessoal, quero dizer o seguinte, então. Prazer tamanho do mundo pra mim estar aqui participando dessa banda que eu admiro. Vim nascer e estar aqui no palco, dividindo o palco com vocês. É um prazer o tamanho do mundo pra mim. Pode ter
0: alegria, alegria nossa. Obrigado, obrigado mesmo.

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Opa, muito bom dia pra você na companhia, na audiência, abrace a Mais FM. Por aqui, a programação ia ser bom demais. 6:15, 6:15, bom dia, 18 graus é a temperatura, uma excelente manhã pra você onde quer que esteja na audiência. Diego Martini na área te fazendo companhia até as 8 da manhã. Em temperatura, vamos já ver, né, como é que se comporta o tempo para este final de semana. 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Previsão do tempo para este final de semana, hoje sabadão, as instabilidades avançam sobre o estado e, por conta disso, nuvens aparecem. E, inclusive, a chuva está chegando. Risco de temporais isolados, inclusive rajadas de vento e raios. Temperatura mais amenas, agradáveis agora pela manhã. Sobe um pouco na parte da tarde. Para lá, domingo amanhã. Amanhã sim, né? Amanhã tem previsão de bastante chuva. Aqui para a nossa região. Temperaturas amenas no amanhecer. E risco de temporais isolados, raios, vento e pancadas fortes de chuva. Segunda-feira também, essa é a previsão que temos de chuva, mais uma vez, chuva forte aqui para o Vale do Taquari. A partir da terça, o tempo começa a melhorar. Vamos se preparar que a previsão indica bastante chuva para os próximos dias aqui para a nossa região. Tá certo? 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Gente, vamos participar? Pra mim, onde é que você tá ouvindo a Abraça Mais desde já, desde cedinho? Participe à vontade pelo telefone 3757-1259. Pode mandar um WhatsApp pelo 98219-2727. Abraço lá pro Chigo. Alô, Chigo. Alô, Michele. Desde cedito, né? Na companhia com a gente, tomando aquele chimarrão ao som da 93.1. Alô, Chigo, alô, Michele, alô, galera de Capitão na audiência. Bom dia, 6:17. Tonique Tinoco pra você.

É a saudade e o carreiro com os dois mineiros aqui no Amanhecer Bom Demais, Brecia Mais. 6h24, não perde a hora, 18 graus a temperatura, tempo nublado por aqui, tempo fechado, precisando de chuva pro final de semana. Renan e Raí, bom dia.

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3: Muito bem, de volta por aqui na Brense Mais FM, no oferecimento Agropecuária dos Guri. 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Alô, Paulo Weber, na companhia com a gente, valeu, Paulo, desde cedo.

Bom dia, 22 para 7, 17 graus a temperatura, uma ótima manhã, bom sábado, você que está chegando agora, seja bem-vindo, a melhor programação do rádio, Brense a Mais, Trio

Morte aqui, amanhecer bom demais, Brasil Mais FM, muito melhor com você. A gente parte pro intervalinho e na sequência a gente retorna com mais música pra você na sintonia por aqui. Temperatura 17 graus neste momento aqui em Nova Brécia. Bom dia.

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4: Muito bem, estamos de volta aqui no Amanhecer Bom Demais, Brescia Mais FM. Faltando 11 minutos para 7, 11 para 7. 18 graus a temperatura. Tem recadinho chegando, né? Recado de voz, bom dia.
5: Bom dia, aqui é o Juarez Mussolini. Tava com uma música bonita para nós escutar. Estamos tomando um chimarrão aqui, bem caprichado.
4: Opa!
5: Na Bela Vista do Forro. Uma música do senhor Aristeu e a dona Carmen, do seu Jaime. Pra todo parentagem de Nova Brescia aí. Pra todo mundo que tá escutando aí. Pra vocês também. Um bom sábado. E amanhã com o Costelão na brasa, se Deus quiser. Vamos tracar fogo. Tá uma hora que venha pra cá, que nós já demos um jeito. Aí pode deixar lá pro senhor Esteu, que eu mando avisar lá se eu ganhar, né? Tomara que tenha que ser buscar ele.
4: Valeu. Isso é isso, Juarez.
5: Se pode tocar, tá tudo. Santa Maria do Brasil, só não sei quem é o dupla que canta aí. É uma música muito bonita essa música aí. Valeu.
4: Valeu, seu Juarez. Santa Maria do Brasil, se não me engano, César e Paulinho, tá? Daqui a pouco a gente roda por aqui, tá certo? Valeu, seu Juarez. Dona Lourdes também. A Bela Vista do Fão, né? Na companhia da Brescia Mais. Bom dia pra você, faltando 10 pra 7, não perde hora, tá chegando agora. Seja bem-vindo. Então tá, né? Vamos lá, seguindo em frente com Chico Rei Paraná. Quem será seu outro amor? Bom dia, bom sábado.

César e Paulinho, na Brança Mais, Santa Maria do Brasil, que ela nos abençoe e nos proteja. Faltando um minuto para sete, na sequência você fica com a propaganda política obrigatória do rádio. E logo após a gente retorna por aqui na Manhã Ser Bom Demais, tá bom? Um para sete, daqui a pouco voltamos. Bom dia, 17 graus.

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1: É isso mesmo, muito bem, amanhecer bom demais, na 93.1, bom dia pra você, faltando 28 minutos pras 8 agora, depois da propaganda eleitoral gratuita do rádio, né, propaganda obrigatória, estamos de volta. E já vamos de imediato com José Paulo Valandro, vamos conversar aí, né, com o José Paulo Valandro, ele que vai fazer seu comentário esportivo nesta manhã de sábado, manhã do sábado, 19 de setembro. Vamos entrar em contato com José Paulo Valandro, que já está por aqui. Bom dia, José Paulo.
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3: E bom dia, ouvintes do... Bom dia, Diego, e bom dia a todos. Um amanhecer bom demais da Brescia Mais FM deste sábado, dia 19 de setembro de 2026. Diego e ouvintes, o futebol brasileiro está em alta em matéria de clubes quando comparado ao sul-americano. Vejam que das quatro equipes que chegaram às semifinais da Libertadores, três são brasileiras. Fluminense, Palmeiras e Flamengo estão nas semifinais, o que indica que pelo menos um brasileiro estará na grande final dessa competição continental. Os confrontos das semifinais ficaram assim definidos: Palmeiras e Fluminense, Flamengo enfrentando Estudiantes da Argentina. E na Sul-Americana, dos quatro, dois são brasileiros: Vasco e Atlético Mineiro estão entre os classificados. Uma vantagem e tanto sobre os demais países nessas duas competições. Seus brasileiros estão bem perante os clubes do futebol sul-americano, a dupla Grenal vai muito mal no Brasileirão. Ambos estão com 28 pontos somados. O Inter, pelos critérios, frequenta a zona de rebaixamento. Então, significa dizer que ambos estão a perigo. E o que o calendário reserva a dupla Grenal não é nada favorável, principalmente em relação à próxima rodada. Hoje o Inter enfrenta o São Paulo no Morumbis, precisando pontuar. Situação parecida aí do São Paulo, que também está pressionado pelo seu torcedor. E amanhã, o Grêmio pega o vice-líder Palmeiras, um time que joga melhor fora de casa. O Grêmio terá a reestreia de Renato Portaluppi, mas, pelo que vimos na quarta diante do Botafogo, não será apenas o treinador que fará da atual equipe uma vencedora. Por se tratar de jogo na arena, até que o torcedor nutre alguma esperança. Mas todos nós sabemos que será muito difícil conquistar três pontos nesse jogo, que para o Grêmio é o que realmente interessa. Ele precisa pontuar, vencer para fazer três pontos e aí ficar ainda fora da zona de rebaixamento, porque hoje à noite, com certeza, o Grêmio vai ingressar também na zona de rebaixamento em função dos resultados que poderão acontecer. A partir de agora, terá que jogar sempre por vitória. E vamos às últimas da dupla Grenal. Renato Portaluppi comandará o Grêmio pela primeira vez neste domingo, no início da sua quinta passagem como técnico do clube. Para além da estreia do maior ídolo da história do tricolor, o duelo contra o Palmeiras deve registrar o recorde de público na arena nesta edição do Brasileirão. A projeção aí está entre 48 ou 52 mil torcedores. Os maiores públicos do Grêmio na temporada ocorreram em Grenais, que foram realizados pelo Gauchão e Copa do Brasil. No estadual, 50.166 torcedores estiveram no estádio. E o recorde aconteceu há semanas atrás, pela Copa do Brasil, quando foram à arena 55.695 torcedores. No Brasileirão de 2026, o tricolor recebeu 42.359 espectadores na derrota

0: Corinthians na última partida antes da pausa para a Copa do Mundo. Com apenas 28 pontos na classificação, o Grêmio necessita da vitória contra o vice-líder para se afastar do Z4. E a possível escalação do Grêmio tem o Everton, Diego Caetano, Wallace Kahneman, o Gustavo Martins e Pedro Gabriel, Noriega, Vila Sante e Krovinovic, Amuso, o Giovani, Pavão e Carlos Vinícius. Contra o Palmeiras na Arena neste domingo, talvez ainda não dê para ver um time com a cara de Renato, mas o ambiente permite pensar em algo melhor do que temos visto no Grêmio no Brasileirão. Ao menos essas são as expectativas. Do lado colorado, a delegação do Inter desembarcou em São Paulo no início da noite de ontem e já está concentrada para o jogo deste sábado contra o Tricolor Paulista. Depois de quase 2 horas de deslocamento entre o aeroporto de Guarulhos e o bairro do Morumbi, os jogadores desceram do ônibus sem serem abordados por um único torcedor na chegada ao hotel, fato raro na rotina do clube. Para o jogo do Morumbi, o técnico Paulo Pezzulano não poderá contar com Vidiagra, suspenso com 3 cartões amarelos. Paulinho e Ronaldo são os principais candidatos a ingressar no meio-campo. Em compensação, Matheus Bahia volta de suspensão e estará de volta então à lateral esquerda. Para não passar os 18 dias sem jogos em função da data FIFA na zona de rebaixamento, o Inter precisa ao menos pontuar na partida. E ainda assim, torcer por derrotas de Vasco e Grêmio na rodada. Se vencer, as chances de sair do Z4 aumentam, pois além de empates dos adversários serem suficientes, o Mirassol também poderia ser ultrapassado. O provável time do Inter para enfrentar o São Paulo tem Matheus Cunha no gol, Bruno Gomes, Maripan Mercado e Matheus Bahia, Paulinho ou Ronaldo, essa dúvida, Bruno Henrique e Alan Patrick, Vitinho, Carboneiro e Bernabé. A 28ª rodada do Campeonato Brasileiro, que começa hoje às 16 horas com Atlético Mineiro e Chapecoense, tem também Mirassol e Botafogo, que jogam às 17 horas. Às 18h30, tem Remo e Santos. Às 20h30, Vasco e Coritiba. E o jogo do São Paulo, que é às 21 horas, São Paulo e Internacional. Amanhã, às 11 horas, tem o Grêmio enfrentando Palmeiras. Depois, às 16, Vitória e Cruzeiro. Às 16 também tem Corinthians e Fluminense. O Flamengo enfrenta o Bragantino às 18h30. E às 19h30, fechando a rodada, o Clube Atlético Paranaense enfrenta o Bahia. E por aqui, neste fim de semana, também teremos jogos das fracionadas rodadas 5ª e 7ª. Do Regional Sertelo Sicredi 2026. E os jogos são os seguintes: em Taquari, jogam Taquariense Nova Berlinda e Canudos do Vale, em Tigrinho Alto, no Estádio da Amizade, o Imigrante recebe o Gaúcho de Teutônia, dois clubes que já estão classificados, em Jacarezinho, o Serrano enfrenta o São Luís, o Serrano aí brigando pela primeira posição, torcendo aí para um empate entre o Brasil de Marques de Souza e Tiradentes para tentar chegar então à liderança, porque em Marques de Souza joga o Brasil e Tiradentes, os dois clubes também brigando pela liderança dessa fase classificatória. Então, seriam essas as principais informações esportivas para o momento. Um grande abraço e um ótimo final de semana a todos. Bom dia.
1: Valeu, José Paulo Valandro, com seu comentário esportivo aqui na Brescia Mais FM. Faltando agora 18 minutos para as 8, 17 graus a temperatura. Bom.

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0: Cobrança mais 10 para as 8.
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0: Seguindo por aqui na programação da Brécia Mais FM, faltando 6 minutos para as 8. Saideira chegando por aqui, já tem programa, né? Da Prefeitura de Travesseiro. Chitãozinho Chororó, bom dia.

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0: Faltando um minuto para as 8, vou ficando por aqui agradecendo a você a companhia, audiência, você que esteve com a gente hoje para comandar Canal Livre. Daqui a pouquinho tá chegando o Ângelo de Lavi e a gente se fala durante a programação da Brescia Mais. Beijo no coração, se cuide e fique com Deus. Fique com o programa da Prefeitura de Travesseiro. Bom dia, um ótimo final de semana a todos.
1: Bom dia aos ouvintes da Rádio Brescia Mais FM e aos munícipes de Travesseiro. Hoje, sábado, dia 19 de setembro, está começando mais um programa Travesseiro em Destaque. Iniciamos a edição de hoje destacando a vasta programação da Semana Farroupilha que está sendo desenvolvida no município. A programação iniciou na segunda-feira, dia 14, com uma hora cívica e apresentações em frente à Prefeitura Municipal. Já no dia 15, terça-feira, aconteceu o baile do pezinho no CTG Travessia Crioula, onde participaram os estudantes da EMEI Criança Esperança e Pedro Preto. No dia 18 foi realizada a Gincana Farroupilha na MF Pedro Preto e amanhã, dia 20, acontece o desfile e cavalgada com apresentações do CTG Travessia Crioulo com almoço. Em caso de mau tempo, a programação pode sofrer alguma alteração. Município recebe visita técnica do Exército Brasileiro. A Junta Militar do município de Travesseiro recebeu nesta semana representantes do Exército Brasileiro para uma agenda de orientações técnicas e alinhamento de procedimentos. O prefeito Gilmar Soltier, acompanhado do secretário de Administração Michael Willentheisen e da secretária da Junta de Serviço Militar Raquel Hens, recebeu o tenente-coronel Luciano Macena da Cruz Rocha, o segundo-tenente William Geraldo Cardoso e o cabo Medina. A visita teve como objetivo reforçar a parceria entre município e Exército Brasileiro nas ações relacionadas ao alistamento dos jovens. O encontro também contribuiu para a qualificação do atendimento, a atualização dos procedimentos e o aprimoramento dos serviços prestados pela Junta Militar. A iniciativa busca garantir maior eficiência no atendimento e também no cumprimento das demandas relacionadas ao serviço militar dentro do município de Travesseiro. Agricultura. Município é contemplado com a construção de 10 silos secadores. O município de Travesseiro foi contemplado por meio da consulta popular com recursos para a construção de 10 silos secadores destinados ao armazenamento de grãos em propriedades rurais. A iniciativa é desenvolvida pela Secretaria Municipal da Agricultura em parceria com a EMATER e busca proporcionar melhores condições para a conservação da produção agrícola. Os recursos são provenientes do convênio firmado com o governo do estado do Rio Grande do Sul, por meio da Secretaria da Agricultura, Pecuária, Produção Sustentável e Irrigação. O investimento total será de R$ 90.855. A construção dos silos permitirá aos produtores ampliar a capacidade de armazenamento e melhorar as condições de conservação dos grãos. O armazenamento adequado é fundamental para manter níveis ideais de umidade e temperatura, contribuindo para preservar a qualidade da produção e reduzir perdas. Além da estrutura física, a adoção de práticas adequadas de limpeza, secagem e controle de pragas também é importante para garantir a eficiência do processo de armazenagem e a qualidade dos produtos. A conquista é um resultado da participação do município na consulta popular de 2025, mecanismo que possibilita à população definir prioridades de investimento para sua região, contribuindo para a destinação de recursos públicos às demandas consideradas relevantes para o desenvolvimento local. A Secretaria da Agricultura destaca que segue em aberto o período para os agricultores realizarem a declaração do INCRA e do ITR. Para fazer a sua atualização, basta comparecer à Secretaria da Agricultura com os documentos do ano passado. E ainda no dia 15 de setembro foram assinados os termos de fomentos com a Orquestra Municipal de Travesseiro e o Grupo Vocal Novo Brilho, reafirmando o compromisso do município com o incentivo e o fortalecimento das iniciativas culturais locais. A parceria possibilita a continuidade dos trabalhos desenvolvidos pelos grupos que contribuem de forma significativa para a formação musical, a valorização dos talentos e a promoção da cultura em nosso município. O apoio às entidades culturais representa um investimento na arte, na música e na participação das comunidades, oportunizando o acesso a atividades que promovam integração, aprendizado e desenvolvimento cultural. E ainda, a Secretaria da Saúde informa que as mulheres podem ir agendando a sua consulta para realizar a mamografia através da Secretaria da Saúde pelos telefones 3759-1255 ou no WhatsApp 99534-7162. E hoje ficamos por aqui. Agradecemos a você, ouvinte, que nos acompanhou em mais uma edição do programa Travesseiro em Destaque. Um bom final de semana a todos e até sábado que vem.
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6: Olá, bom dia. Começando por aqui, então, o Canal Livre na Brecha Mais FM. 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Canal Livre começando então para você a partir de agora, aqui na programação da Brecha Mais FM, muito melhor com você. E lembrando que hoje temos aí. 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São dois ingressos, nós vamos sortear às 11h30 da manhã para você aqui na Brecha Mais FM. Participe! 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
10: Seguindo aqui no Canal Livre, Banda Motriz. Brécia Mais, agora 8:20.

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2: Já de volta. Manhã de sabadão. E você muito bem ligado por aqui na programação da Brécia Mais FM. Seguindo na Brécia Mais, olha, hoje tem festa no Travesseirense em Travesseiro. Indústria musical e rainha musical. Eu tenho aqui dois ingressos, então, para sortear às 11h30 da manhã. Mande o WhatsApp 982192727 e participe. O sorteio vai ser aí 11h30, tá? Maria Paula de Coqueiro Baixo dizendo: quero deixar o nome do meu filho, Matheus Berté, para o sorteio do bolo. Ele estará de aniversário dia 29. E também para o costelão aí, né? Do supermercado Bresciense. Tá bom, valeu, Maria Paula. Estão concorrendo. Lembrando que o costelão vai ter o sorteio amanhã, sábado. E o bolo é no final do mês, aí, entre os aniversariantes deste mês. Bom dia, Dela Via, aqui é o Gelson Valandro. Manda uma música aí pra mãe Idalina Joel Valandro. Ok, dado o recado aqui, então. Valeu, Gelson. Aquele abraço, obrigado aí pela sintonia. E vamos lá, seguindo na programação aqui do Canal Livre na manhã deste sabadão.
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2: 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A temperatura em 17 graus, tempo encoberto.
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2: E a meteorologia prevê chuva pra hoje aí no Vale, né? Olha, moçada, vamos lá, agora tem passarela aí. Aninha Soares.

Léo Calmon na programação da Brescia Mais FM na manhã deste sabadão. Vamos seguindo em frente. Tem agora o som da América.

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1: Seguindo por aqui na manhã deste sabadão, é o canal livre para você, né? Olá, que tem mais gente aqui olha, participando. Olá, bom dia, quero colocar eu, Vanice Lunques, o namorado Michel e os cunhados Mariana e Jean Emer no sorteio dos ingressos de hoje à noite. Sim, para o travesseirense, né? O Michel, acho que é Emer também é o sobrenome, é isso? Ou Vanice? Então tá, vou colocar o nome de todos aqui. Olá, bom dia, queria participar do sorteio do Costelão, Gisele Esquena e o Marcos Esquena. O pessoal tem que botar aqui a cidade também de onde estamos falando aí, né? Tá bom, o telefone eu pego de quem mandou, no caso aqui eu pego o telefone da Gisele, beleza? O pessoal pode colocar o nome completo e também a cidade. Vamos lá, seguindo em frente aqui na programação. Bom dia, gostaria de colocar o nome de Eronilde Soares no sorteio do Costelão. É Valdecir Rossini quem deixa o nome. Então aqui, né, da Eronilde. Beleza? Eronilde Soares, de Coqueiro Baixo. Maravilha. Estão concorrendo aqui, ou está concorrendo, tá? Valeu, aquele abraço. Olá, bom dia, Ângelo. Quero participar aí do sorteio do Costelão do Mercado Bressense Brescia Mais. É a Janaína Borghetti. Ô, Janaína, você é de onde? Manda pra gente aí, tá? Pra mim colocar direitinho aqui. Janaína Borghetti participando aqui também da promoção. Boa sorte, amanhã o sorteio pra galera aí, beleza? O Leandro dos Passos aí também participa. Ele pede uma música gauchesca e quer participar do sorteio do Costelão. Leandro dos Passos, valeu, beleza? Vamos colocar aqui. Ah, tem também o Alberto Neire. É de Capitão, né? Pra participar aqui também. Ele quer uma música. É do Teixeirinha, maravilha. Tá, vamos rodar aí também. Obrigadão aí pela participação também, né? Vamos ouvir quem tem mensagem de voz na programação aqui da Brescia Mais FM, para você que se liga e sintoniza, aqui é 93.1.
2: Bom dia, eu queria incluir a minha filha, Merni Marcelin, e de Bela Vista do Pão, e o Juarez Marcelin, dia 29 está de aniversário, ela é minha sobrinha, dia do São Miguel.
1: Maravilha. Ah,
2: podemos tocar uma música bonita aí, valeu.
1: Valeu, Juarez, aquele abraço pra você então, e tudo de bom. Feito, aquele abração aí pra toda a turma aí, né? Tá certo. Gisele mandou aqui, né, de que são de Nova Brécia. Maravilha, então, olá, bom dia. A Michele Cohen, também as irmãs, mãe e sobrinhos de Três Saltos Alto Travesseiro, fazendo uma homenagem aí ao pai Valcir Cohen. É, ele é pai, esposa e avô, né? Esteve de aniversário ontem. Tá bom, maravilha. Daqui a pouco eu já rodo aí, então, a música para vocês que estão nos acompanhando aqui na programação Brescia Mais.
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1: Vamos nessa aqui na programação, parece a

0: Na Iguaria Campeira, aqui na programação da Brescia Mais. Eita, setembro, velho, hein? É bom demais, né? É 20, amanhã é dia do gaúcho. Amanhã tem um sorteio de um costelão Farroupilha aqui na Brescia Mais. Presente Brescia Mais. É, e Mercado Bresciense.
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16: Vamos seguindo em frente aqui na programação, então, Brécia Mais FM. Muito melhor com você, informação e música. Continuando, né, o canal livre para você que tá ligado e acompanhando aqui a nossa programação. Vamos lá, tem mais gente participando. Olá, bom dia, Ângelo, quero participar do sorteio Costelão. É a Janaína Borghetti, né? Centro de Nova Brécia. Valeu, Janaína, aquele abraço então. Obrigado aí pela sintonia. Bom dia, tudo bem? Quero participar do sorteio do Costelão. Jeremias, manda teu nome completo aí pra gente, tá? Então, pra poder colocar aqui junto na lista, né? Oi, quero participar do sorteio do Costelão, Daniela Siqueira, colocar o nome do sogro, Aventino Conte, são de Arruio da Laje. Abraço a todos, valeu Dani, obrigado aí pela companhia, né? Bom dia, Ângelo, tudo certo? Tudo bem por aí, tudo ok? Quero participar aí, né? Colocar o nome Geraldo Pavone, Nova Brécia, para o sorteio do bolo. Ele esteve de aniversário ontem. Ô, Geraldão, parabéns aí para você, viu? Geraldo Pavone, então, né, que esteve de aniversário ontem e hoje participando aqui, então, da programação, né? E são de Nova Brécia. Maravilha, então, ontem foi que dia mesmo, hein? 18, isso. 18 do 9 aí, né? Então, boa sorte. Sorteio vai ser no final do mês, aqui na programação da Brécia Mais FM. Muito melhor com você, ok? Então, continue participando e para concorrer, né? Concorrer a esse delicioso bolo também. Sorteio vai ser aí no final do mês. Deixa eu ver quem mais aqui também, né, que participa da programação Brécia Mais FM. Franciele Bergonce, oi, Franciele Bergonce, em Coqueiro Baixo, diz ela, bom dia, participar do sorteio aí do Costelão, colocar o nome do Gabriel Risse Bergonce, lá de Coqueiro Baixo, maravilha, estão concorrendo.
17: Bom dia, Delavi.
16: Bom dia.
17: Eu sou a Reni Bagatini, de Linha Argola, e gostaria de participar do sorteio do Costelão.
16: Tá.
17: E eu gostaria de escutar a música Linda Mexicana.
16: Ok.
17: Se for atendido, meu, muito obrigado.
16: Tá legal, já vamos rodar então, né? Daqui a pouquinho, só um instante, quem tá na linha aqui no telefone, que ligou agora, tá bom? Então, o Reni Bagatini, boa sorte aí para você. Sorteio do Costelão, lembrando, vai ser amanhã, né? Aqui dentro do programa que é o Domingo Tchê na Brescia Mais FM, tá bom? Então amanhã, pela manhã, tem o sorteio aí do Costelão. Oi, bom dia, Ângelo. Quero colocar o nome da Genir Schmitz, Léo Schmitz Valer, Vanessa Camini no sorteio do Costelão. Quem participa aqui é a Genir. Tá bom? É Nova Brécia, né, Genira? Aquele abraço aí, viu? Obrigado pela companhia. Olha aí, participar também do sorteio do Costelão. É Cleide Esquena, Daniel Esquena, de Nova Brécia. Valeu, Cleide. Obrigado pela companhia aí também. E vamos deixar o nome aqui, então, da galera aí para concorrer no sorteio amanhã. Olá, bom dia. Sou a Veri, da Veri Lanches. Gostaria de participar do sorteio do Costelão e dos ingressos do baile no Travesseirense hoje. Valeu então, Veri. Boa sorte. Sorteio 11h30 da manhã. Bom dia, aqui é Olívio Betil. Gostaria de participar do sorteio aí do Costelão. Tá certo. Ah, tá participando aqui de travesseiro aí, né? Olívio Betil, obrigado pela companhia aí, tá? Quem mais aqui, olha aqui, está participando. Olá, bom dia. Quero participar do sorteio do Costelão. Dalva Bertol e o Marcos Viesseli foram atendidos, muito obrigado. Pede uma música aqui então, né? Do JM, aquela. Perdi o ônibus, é. É, perdi o ônibus. Acho que é isso. A gente já vai rodar aqui na programação, então, da Brescia Mais, para toda esta moçada aí, tá bom? Canal livre para você até 11h30 da manhã. Lembrando que também temos aí o sorteio, né, de ingressos para o... 2 ingressos para o baile hoje à noite em Travesseiro.

0: Minutos agora faltando para as 10 da manhã. Olá, bom dia, participar do sorteio do Costelão, Dalvo Bertol e Marcos Viesseli. Ok, muito bem, já vou rodar a música de vocês aí também. O Olívio de Coqueiro Baixo aí também participa aqui, né, da programação. Valeu, Olívio, aquele abraço. Ele é de Coqueiro, antes eu falei de Travesseiro. Desculpa aí, tá, é de Coqueiro Baixo, né? Olá, bom dia, Marciane Signore, da linha Caçador. Quero participar de todos os sorteios. Obrigado, diz ela. Valeu, Marciane. Tá participando aqui, tá? Olá, bom dia, participar do bolo. Itacir José Valer. Esteve de aniversário no dia 28. Ou vai estar, melhor, né? De aniversário, então, dia 28. Ainda participar do sorteio aqui a Inelva Ana Valer. O Itacir participa do Costelão. Itacir José Valer, tá bom? Maravilha, show de bola. Oi, participar aqui, olha, do sorteio do bolo é a Maria Pessini. Desejar um feliz aniversário também para a filha Daniela Pessini, que estava de aniversário na quinta-feira, dia 17. Maravilha. Oi, quero participar do sorteio do bolo, ou melhor, sorteio do Costelão. Cláudio Miro e Ana Rita Zambiás. Maravilha, estão no sorteio aqui. Oi, quero pedir uma música pra galera aí do Miro Saldanha. Pede a música Pilares. Colocar no sorteio do bolo. Lá de setembro, Murilo Conrad e o Matheus Conrad. Tá bom, mas manda pra gente aí a data do aniversário deles aí, tá? Beleza? Aí o pessoal pode participar na boa aqui, então, do sorteio. Galera da Mega Móveis. E manda a cidade também aqui, tá? Beleza? Oi, tudo bem? Bom dia, Ângelo. Gostaria de participar aí do sorteio do Costelão. É a Rose e o esposo Ivo Desordi. Então estão participando aqui, tá bom? É a Rose, é a Roseli. É isso aí. Roseli Desordi e também o esposo estão participando aqui. Oi, eu quero participar também do Costelão. Todo mundo quer o Costelão, né? É a Rejane Ferronato de Capitão. Valeu, Rejane, aquele abraço e obrigado aí pela sintonia, então, tá? Alô, Capitão, toda a galera curtindo aqui também a programação da Brescia Mais FM. Muito melhor com você, todo mundo lá em Capitão curtindo aqui também, né? A Brescia Mais, hein? Show!
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2: Aí está o namoro licítio.
1: Alô, Carmen Maffi.
2: Termina em casamento.
1: Marilene Sticker.
3: Horizonte nos olhos.
1: E o Jorge aí também, né?
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1: Vamos ouvir aqui então uma gauchesca daquelas mais 10, é. Deixa eu colocar no início aqui de novo, porque eu já queimei toda ela aqui. E aí a gente ouve do início.
2: Aí está o namoro licítio.
1: Então vai.
2: Que sempre termina em casamento.

0: muito nervoso, perigava que ele ia embora. Lá pelas tantas daquele mundo de doce, o gerro dizia: minha sogra, coisa engraçada.
1: Que homem? Não acredito, tá passando mal?
0: Não.
1: Vamos fazer o seguinte: o senhor frouxa a guaiaca, lá nos fundos, perto do pé da laranjeira, cuidado, mas o cachorro tá amarrado, não tem problema.
0: Não, não é nada disso, meu.

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4: Seguindo aqui na programação.
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4: É o Canal Livre para você com muita música e também com a sua participação. Vamos lá, seguindo em frente. Brécia Mais, 7:50.
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1: Muito bem, seguindo aqui no canal livre da Brescia Mais FM. 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Faltam agora 5 minutinhos para as 10 horas, 5 para as 10. Temos aqui, olha, bom dia, participar do sorteio do Costelão, a Michele Fraporte de Encantado. Valeu, Michele. Tem mais gente aqui também, né, mandando mensagem de voz. Alô? Oi? Vamos ver quem é que vai participar aqui. Alô, agora sim, vai lá.
2: Bom dia, Ângelo. Tudo Oi, bem?
1: Tudo.
2: Eu sou a Neuza, aqui de Pinheiros.
1: Sim, Neuza.
2: Olha só, eu não queria que você divulgasse.
1: Ah, então meu... vamos tirar do ar. Tá bom, já vou ver aqui o que a Neuza Pé fala, né? Vamos lá, dando sequência, aqui na programação, então, da Brescia Mais FM. Muito melhor com você. Olá, bom dia. Colocar o nome do meu marido, Ari Martini, no sorteio do Costelão. Então, pede uma música também. E moram em Arroio Bonito. Maravilha! Agora sim, tem mensagem de voz aqui. Vamos ouvir.
3: Aqui é a Salete da Silva, Copeiro Baixo. Eu gostaria de concorrer a Costelão amanhã. Uhum. Eu gostaria que botasse minha filha Mônica, o meu gerro Leandro Bardelotto, o meu gerro Robson Damásio e minha filha Nicole.
1: Todo mundo.
3: Foi atendido, meu muito obrigado.
1: Tá. Valeu, Salete. A todo mundo, então, aí concorrendo, tá? E boa sorte aí pra vocês, então, no Costelão sorteio, lembrando, amanhã, no domingo, tio, só não sei a hora agora, né? Não sei que horas aí o pessoal vai sortear, mas que é pela manhã, na metade da manhã, até pra dar tempo, de repente, do pessoal poder buscar o Costelão, já fazer amanhã mesmo aí, né? E saborear. Olá, quero participar do prêmio de hoje, a Mardice da Silva e também do Costelão, Renildo da Silva, de Nova Brécia. Maravilha, bom dia, tudo bem? Quero participar do sorteio do Costelão, Veridiana Bertol, Coqueiro Baixo, valeu, Veridiana, tá concorrendo aqui, boa sorte também aí, né? Pra toda a turma aí.
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1: Muito bem.
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1: 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Vamos.

0: mais uma música legal pra gente ouvir com Irmãs Galvão. Fique bem informado. Continue ligado por aqui que a gente já volta na programação. Informação é aqui. 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
10: Simbora, moçada, vamos lá, seguindo em frente por aqui na programação. Brécia mais FM, vamos atendendo a moçada aqui. Olá, bom dia, Dirley Fachini, Nova Brécia, parabenizar o pai Ari Fachini, está de aniversário hoje, completando 80 anos. Alô, seu Ari, um abraço, viu? Para colocar também ele aqui no sorteio do Costelão, tá ok. Olá, bom dia, Cléria Fleck Martini, de Três Saltos Alto, participar do sorteio do Costelão, colocar o nome do marido Arlindo Martini também no sorteio. E quer a música oferecer para todos os ouvintes aí. Maravilha, então. Show de bola. Vamos ouvir agora. Matheus também está ligado por aqui. Mandou uma mensagem de voz. Alô.
11: Opa, bolinha, Matheus, Martinelli, meu capitão. Quero concorrer tudo no prêmio. Matheus, Martinelli. Vamos lá, concorrer tudo no prêmio.
10: Tá bom, Matheus. Está concorrendo a todos os prêmios aqui, tá? O Costelão. Só não tá no aniversariante do mês, né? E pra participar do sorteio do bolo tem que estar de aniversário neste mês de setembro, então. Beleza? Um abraço aí, tá? Olá, bom dia. Participar do sorteio do Costelão é a Bruna Kaltzman, do Morro Seco, Nova Brécia. Valeu, Bruna. Oi, bom dia, tudo bem? Aqui é a Miriam Metilde Marques de Souza. Quero participar do sorteio do Costelão. Valeu, Miriam, tá no sorteio. Oi, bom dia. Colocar... É a Isabel Valer, né, que quer participar do sorteio do ingresso pro baile hoje lá no Travesseirense e colocar eles também no sorteio do Costelão aqui, além da Isabel Valer, o Adelar Faio, o Arthur Faio, Isadora Faio, Roque Valer, Salete Valer, e ela agradece aqui, é de Caçador, maravilha então. Oi, quero participar do sorteio do bolo. E esteve de aniversário dia 17, quinta-feira, Ivani Devite. Oi, Ivani, parabéns aí pra você, viu? Saúde, paz no coração, tudo de bom. Vamos lá, né? Pé na tábua e seguindo em frente. Olá, quero participar do sorteio. Diego Conzatti e a da Diana De Lazari no sorteio do Costelão. E por o nome da Diana De Lazari também. Para o sorteio do bolo, porque ela esteve de aniversário dia 16. Muito bem, quem manda aqui é a Dina. Maravilha, Dina. Alô, pessoal, Jeremias de Capitão, bom dia, participar do sorteio do Costelão. Ô, Jeremias, é nome completo, tá? Bota teu nomezinho completo aí pra mim colocar aqui no sorteio, né? Tá bom, Jeremias, aí de Capitão. Oi, bom dia, Ângelo. Quero participar da promoção do Costelão. Salete Bonacina, da linha Caçador Nova Brécia. Valeu, Salete. Boa sorte aí pra você, viu? Tá no sorteio aí, né?
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10: Só atender mais uns aqui. Avelino Martini, Fátima Martini, participar do sorteio do Costelão. Valeu, então, estão no sorteio aqui, moram em Coqueiro Baixo. E mais aqui, olá, beleza? O Floresta aí, né, que é participar do sorteio. Ô, Floresta, manda o nome completo aí, ao Norberto Magaim. Isso aí, Norberto Magaim. Obrigado pela companhia. Olá! Participar dos produtos, dos sorteios aí, tocar música para todos os ouvintes. É a Miriam Simonetti. Oi, Miriam, bom dia para você, bom fim de semana. A Raquel de Capitão pede a música do Francisco Vargas, Coice e Relixo. Mandar para a mãe Terezinha, tá legal. Assim que possível, nós vamos localizar ela aqui, né? Para colocar no ar, então, a música Coice e Relixo. Maravilha. Deixa eu ver quem mais aqui. Olha, bom dia, tudo bem? Quero participar do sorteio do Costelão. Salete Ongarato Krieger e o Renato Krieger, Nova Brécia. Valeu, obrigado pela companhia. A Janete também está mandando aqui. Olha, um bom dia, bom dia. Quem mais aqui também? Vilma Volgoi de Nova Brécia, participar de todos os sorteios de hoje do Costelão e demais também. Colocar o nome de Luiz Mânica também nos sorteios, tá certo? Obrigado, abraço a todos aí. Vamos lá, mandar música aí pro pai, o Jair, e pra mãe, Renata, né? E pro irmão Luiz Fernando. Quem manda aqui é o João Vitor, de Nova Brécia. Participar do sorteio do bolo aqui, né? Matheus e o Murilo. Matheus, aniversário. E o Matheus. Ah, o aniversário do dia. E o Matheus fez dia 5. O Murilo, dia 16 de setembro. A Neuci Conrad, que manda aqui. Valeu, Neuci. Aquele abraço, então. Oi, bom dia. Bora participar do sorteio do Costelão? Carla Maribel Andres, de Coqueiro Baixo. Tá participando aqui, viu, Carla? Olá, bom dia, quero colocar o nome da minha filha Natália Valgoi, da linha Caçador, no sorteio do Costelão. Tá legal, tá todo mundo então aí já participando, né? Oi, bom dia, colocar aí, né, o nome do pessoal para concorrer ao Costelão amanhã. Elisandro Sigurini, a Luísa Kautzmann Sigurini, mora em Morro Seco, Nova Brécia. Obrigado, valeu, Leandro. Ou melhor, Elisandro, né? O pai é o Leandro. Aquele abraço pra todo mundo aí, então. E vamos ouvir música aqui na programação da Brécia Mais FM. Tá, então, pra quem pediu, tá chegando agora Francisco Vargas, Coice e Relincho.

0: Tchê, vamos nessa, moçada. Intervalinho, a gente já volta. Olá, que é Vapt Vupt. Prece a mais agora, 20 minutos para as 11.
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4: De volta então na programação aqui, né? O Canal Livre para você na Brecha Mais FM. Muito mais participação aqui, ó. Olá, o sorteio do Costelão, a Salete Betil e também o marido, né, o Julmir Roque Betil. São de três saltos alto travesseiro, maravilha. E a nossa música então vai para vocês aí também, né? Mais participação aqui, olha. Olá, bom dia. Gostaria de participar do sorteio do Costelão, Isaías Bagatines Bardelotto, a Roseli de Lázari, Rafaela de Lázaris Bardelotto e Rafaela no sorteio do bolo aí, né? Ah, tá, a Rafaela esteve de aniversário, foi no dia 7. Valeu, Rafaela, tá concorrendo aqui, viu? Mais participação e bom dia, tudo bem? Quero participar do sorteio do Costelão. Evandro Zanata e a Jéssica Zanata são de três saltos alto. Manda aqui um bom fim de semana. Valeu, obrigado pela companhia. Oi, bom dia, tudo bem? Eu quero concorrer ao Costelão. Rafaela, Bete, Verruque, Adélia, Bete, Irdes, Bete, Ermilo, Denedeiro. É isso? Ermilo Denedeiro, da linha Pinheiro. Pede uma música do Monte Azul, uma bem bonita. Tá bom, Adélia? Tem que dar, vou rodar aí, tá? Uma música bem bonita, então, do grupo Monte Azul, pra você que tá participando. Olá, sou a Ana Júlia Conzatti, gostaria de participar aí do sorteio do Costelão e colocar o nome do vô aí, que é o Clóvis Conzatti, que vai estar de aniversário dia 26. Eita! Muito bem, então valeu, Julia. Deixa eu botar o nome aqui então do vô e pro sorteio do Costelão também, né? E o sorteio do bolo, tá? Olá, bom dia. Quero participar do sorteio do Costelão, pedir uma música, O Barco do Amor com os Atuais. É o Luciano Risse. E pede uma música gaúcha também aí, né? Quer participar do Costelão? Bom sábado aí. Obrigado então, Luciano. Vou rodar uma música bem galdéria daqui a pouco pra você também. E o Barco do Amor daqui a pouco. Alô, eu quero participar do sorteio aí da promoção Costelão. Jonas Henrique Petri mora em Travesseiro. Valeu, Jonas, tá concorrendo aqui então. Boa sorte aí pra você.
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4: 12 minutos faltando pras 11 agora, vamos lá. Mado Batista.

0: Monte Azul, então, em dose dupla pra você na programação Brescia Mais FM, né? Tempo de criança, e antes manhã de primavera. Fechando por aqui mais um bloco de música, tá na hora dos comerciais e a gente já volta.
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0: 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Muito bem, seguindo o Brescia Mais FM.
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0: É, daqui a pouquinho sorteio de dois ingressos então para o Travesseirense logo mais à noite. Grande festa. Você não pode perder. É hoje. vamos seguindo por aqui, mandar um abraço aí pro Dário Bagatini, tá ligado por aqui. Pediu pra lembrar que no próximo domingo, dia 27 de setembro, né? Não amanhã, amanhã é dia 20, dia do Gaúcho. No outro domingo, 27 de setembro, vai ter um almoço beneficente ao Hospital São João Batista de Nova Brécia e tá todo mundo convidado para participar, né? Um cardápio super especial. Cartões custam R$60 adulto, crianças de 7 a 12 anos não pagam, ou melhor, pagam meia, paga 30 pila, né? E crianças de até 6 anos não pagam, tá? Então, de 0 a 6 anos não pagam, de 7 a 12 pagam R$30 e adultos R$60. O almoço no domingo, dia 27 de setembro. Em prol aí ao Hospital São João Batista de Nova Brécia. Todo mundo participando. Tem a rifa também, né? Tá rolando por aí. Tem... Já adquiri duas, inclusive, né? Duas rifas aí já, né? Maravilha. Tô concorrendo aos prêmios também. A animação lá na parte da tarde, banda musical Star. Então você não pode perder aí, tá? Todo mundo convidado, né, Dario? Aquele abraço, viu? Obrigadão aí pela companhia! Olá, bom dia, Delavi, tudo bem? O Jean Conte de Arruí da Laje, quero participar aí do sorteio do Costelão. Um abraço, valeu, Jean. Tá concorrendo aí, meu jovem. Boa sorte amanhã.
3: Bom dia, Ângelo.
0: Bom dia.
3: Eu quero participar da Costelão, que é do meu irmão, lá de Linha Alegre Baixo, o Leandro Zambiasi.
0: Opa!
3: Manda uma música para o Leandro Zambiasi e Loivo Martini.
0: Beleza.
3: Do Costelão também, que a participação do Costelão.
0: Sim.
3: O Loira do Carro Branco.
0: A Loira do Carro Branco, você quer ouvir? Ah, é isso? A Loira do Carro Branco mesmo? É? Hein?
3: Do Costelão também, que a participação do Costelão.
0: Tá. Beleza?
3: O Loira do Carro Branco.
0: Ah, sim, já vou rodar aqui então a Loira do Carro Branco daqui a pouquinho então, pra vocês aí, tá? Só ficar ligado. Antes eu tenho uma na frente pra rodar, mas depois já vou rodar a Loira aqui, tá? A Loira. A Loira. Ah. Quem mais, aquele? Olá, bom dia. Coloca meus pais aí pra concorrer ao Costelão. Irineu Risse, Terezinha Risse. Quem mandou aqui foi a Natália. Valeu, Natália. Aquele abraço. Obrigado pela companhia. Ótima manhã pra você aí também.
19: Oi, bom dia, Rádio Brécia.
0: Oi.
19: Aqui é o Carlos Eduardo, da linha Caçador. Ah. E eu quero colocar o nome de Carlos Eduardo Zambiasi, tá. Fabiola Zambiasi, Nerci Maria Zambiasi e Fabiano Zambiasi para o sorteio do Costelão.
0: Tá.
19: E eu quero pedir uma música gaúcha que se chama Do Fundo da Grota.
0: Oh, sim, claro que sim. Pode crer. Vamos rodar, tá?
19: Muito obrigado.
0: Tá bom, valeu, valeu. Aquele abraço, obrigado.
20: Bom dia, Ângelo.
0: Oi.
20: Eu gostaria de colocar, de homenagear o meu pai e a minha mãe, seu Valmir Zambiasi, dona Inês Zambiasi, de Coqueiro Baixo, que estavam no aniversário de casamento ontem.
0: Opa.
20: Completaram 55 anos de casados.
0: Que maravilha.
20: E gostaria de colocar eles no sorteio do Costelão também. Se for atendida, muito obrigado.
0: Tá bom, Sandra, valeu, viu? Tem mais aqui, tem mais um áudio, deixa eu ver, vamos ouvir. Alô, pode falar.
20: Quem está homenageando eles é a filha Sandra Zambiasi, de linha Caçador. Eles moram em Coqueiro Baixo.
0: Tá bom, então. Valeu, Sandra. Obrigado aí pela tua companhia também. Boa sorte para eles aí. Parabéns, então, né, pelos 50 anos de casados. Olá, bom dia, Delavi. Participar do sorteio do Costelão. Salete Beatriz, Leonardo, Nova Brécia, né? Tá bom? Salete Beatriz Leonardo, Nova Brécia. Também querem ouvir a música Querência Amada. Daqui a pouco a gente carca ela por aqui, tá? Bom dia, Delavi. Queria participar aí do sorteio do Costelão. É o Darcy Azuleide Zanata. E ofereceram uma música aí que pro pessoal que vai pro baile hoje. Pode ser uma bandinha. Obrigado. É de Nova Brécia aí. Valeu então, Zuleide, abraço aí, tá? Vamos pro baile hoje, né? Que coisa legal, viu? Mas que beleza!
1: Bom dia, Ângelo. Que é o Lécio, a dona Jerônimo, estão tomando um chimarrão, escutando tua arada, tá?
0: Coisa boa, Lécio.
1: Tu me bota na promoção do costelão aí também.
0: Sim.
1: Tá? E toca uma música bem boa aí que tá na ponta da agulha pra nós aí, tá?
0: Tá.
1: Eu não me lembro se eu já liguei pra promoção do costelão ou o quê? Tu dá uma olhada aí, tá? É o Lécio Fei.
0: Sim.
1: É que o Lécio Fai, que mora Coqueiro Baixo, né? E o meu número tá aí, é 989-00-50-51,
0: tá?
1: Dá uma olhada aí, valeu. Um abraço.
0: Valeu, Lécio, outro pra você também aí, tá? Vou colocar aqui, vamos ver se você já não está com o nome, aí a gente já coloca, né? Vamos lá então, olá, bom dia, quero colocar o meu afiliado Luiz Henrique Zambiazzi no sorteio do Costelão. Mora em Coqueiro Baixo, valeu Luiz Henrique, tá aqui na promoção. Oi, me coloca no sorteio do Costelão aí, João Bildauer, do Morro Leão, capitão. Valeu, João, parabéns aí, viu? Parabéns pela foto que você postou aqui no seu perfil aqui do WhatsApp, né? Tá ele com uma baita do mar. O que é isso ali? Uma carpa? Acho que parece uma prateada, né? Ai, que beleza, velho. Show de bola, viu? E tá concorrendo ao Costelão, então, amanhã. Oi, quero participar do sorteio do Costelão. Maiara Cohen, de Três Saltos, Alto Travesseiro. Tá certo, já vou rodar uma música bem gaúcha pra vocês aí, então. O Michel Emer e Mariana Aparecida Rodrigues. Também quero participar do sorteio do Costelão. Valeu, obrigado pela companhia. Olá, quero participar do sorteio. É Genair Poça, a Michele Poça. E também participar do sorteio dos ingressos para o baile em Travesseiro hoje aí. A Michele Poça, né? Valeu, Thaís. Valeu, Michele. Estão concorrendo, viu? Boa sorte aí pra vocês. Então, tá todo mundo aí participando. Olá, bom dia, Ângelo, tudo bem? Quero participar do Costelão aí, a Maria Poçamai, Elvino Poçamai e Diego Poçamai, Amanda Poçamai, o Bruno Poçamai e Ângela Sartori. Eita, tá todo mundo concorrendo, vou colocar todo mundo também aqui na nossa lista, né? Lisandra Betti está enviando um abraço pro Juliano Conzatti, Arthur Betti e Ana Júlia Conzatti, e querem concorrer ao Costelão. Valeu, Lisandra. Antônio de Mamã, de Nova Brécia, manda uma música aí para todos os gaúchos e gaúchas de nossa querência. Eu quero participar também do sorteio do Costelão. Valeu, Antônio de Mamã. Tá concorrendo aí, meu jovem. Oi, bom dia, tudo bem? Aqui é a Adione Daroite. Quero concorrer ao Costelão e as fichas do baile em Travesseiro. Colocar o nome da filha também, a Karine, o do pai Valmor, a mãe Hortência e do namorado Sandro, né, também para concorrer. Tá bom, tá todo mundo concorrendo aqui, tá bom, a Johnny Daroite? Um abraço aí para você, só não tem o nome completo do namorado Sandro aí, né, para concorrer, tá? Seria bom, né, porque se ele ganha, aí a gente tem o nome completo dele aqui também. Beleza? Então tá certo. Vamos seguir em frente porque a música não para aqui na Brécia mais, meu. Uma loucura,
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0: Deixa eu trazer aqui o Mato Grosso e o Matias. A primeira vez que eu te vi.

0: Leandro, Leonardo, Daniel, a loira do carro branco. Levi, Mato Grosso, Matias, a primeira vez que eu te vi. Vamos no seguinte, ligações então encerradas, porque daqui a pouco nós vamos ter o sorteio de ingressos aí, né, para dois ingressos para o baile hoje lá em Travesseiro, no Travesseirense, com Indústria Musical e Rainha Musical. Aí eu só tenho, eu vou trazer aqui as últimas participações, pra depois a gente poder se ajeitar aqui, né, pra fazer o sorteio, beleza? E o Costelão, lembrando, sorteio amanhã, dentro do programa Domingo Tchê. Oi, quero colocar o nome do meu vô, Alcides Conzati, no sorteio do Costelão. É a Roberta que tá participando, valeu, Roberta. Para participar do sorteio amanhã, Laura Campos, Raquel Campos, Terezinha Conceição Campos, Pedro, Vanderlei Mendes e de Oliveira e Amanda Campos dos Santos. É a Raquel aqui que mandou, né? Valeu, Raquel. Que turma, hein? Tá todo mundo aí participando aqui, né? Imagina. Se ganha o Costelão, amanhã tem que buscar, dizer, ó, nós estamos em tantos lá, viu, pra comer. Maravilha. Quem mais participa aqui? Oi, bom dia, quero pedir aí uma música bem legal do Porca Véia, a Laura, né? Valeu, Laura, se possível, a gente roda daqui a pouquinho, então, pra você, só ficar ligado aqui.
1: Bom dia, Rádio Brescia.
0: Bom dia.
1: Eu Vendelino Bildauer, Moro Leão Capitão.
0: Epa.
1: Eu quero participar do sorteio do Costelão. E bota meu sobrinho.
0: Sim.
1: O Leandro Hugo Bildauer, de Arroio do Meio.
0: Leandro.
1: Também no sorteio.
0: Tá.
1: Quero mandar um abraço pro pessoal lá de Tigrinho Alto pela recepção. Boa recepção domingo passado lá na Torneio de Bocha.
0: Ah,
1: na
0: sim.
1: Grama.
0: Sim, sim.
1: Sagremos-se campeão, a turma Bildauer.
0: Parabéns, viu?
1: Valeu, tudo de bom. Tchau, tchau.
0: Um abraço, Vendelino! Alô, galera! Parabéns aí, então, né? Quem mais aqui? Olá, tudo bem? Gostaria de participar do sorteio do Costelão. E um abraço aí, Adão da Rosa. Ô, Adão, pede uma música aqui do Sepa Gaúcha. Maravilha, então. Bom dia, Delavi, tudo certo? Se possível, Dudu Caidalvan, Massa Falida. Obrigado, gostaria de participar dos sorteios de prêmios aí. Obrigado. É o Raimundo Federizi, Nova Brécia. Valeu, Raimundo. Deixa eu ver se eu acho tua música aqui. E assim que possível, daí já vamos rodar também aqui, né, então, pra você, tá? Aquele abraço aí, viu? E daqui a pouco nós já vamos ter aqui também o sorteio aí dos ingressos para o baile hoje, que vai ser lá em Travesseiro, no Travesseirense. No Travesseirense. Você não pode perder. Bom dia, Ângelo. Sou José Ademar Greve, do Clube Esportivo Travesseirense. Tudo pronto aí para o grande bailão hoje à noite. Diz ele aqui, né? Em nome da diretoria, desejamos um bom evento para todos os participantes. Valeu, José. José Ademar Greve, aquele abraço hoje, então, Clube Esportivo Travesseirense. Espera por você. Vai dar mais um bailão hoje lá, com certeza, né? Oi, quero colocar o nome da Fabiana Betil no sorteio do bolo. Esteve de aniversário no dia 17. É de Arroio Bonito, Coqueiro Baixo. Um abraço, quem manda aqui é a Fátima. Beleza, beleza, beleza. Oi, quero participar do sorteio do Costelão. Sônia Saltier de Travesseiro. E colocar o nome também do esposo Pedro Saltier, né? Estão concorrendo aqui, tá? Também das filhas Simone Saltier, a Sinara Saltier, a neta Giovana Scher e o genro Adriano Scher. São de Lajeado. Valeu, Sônia. Obrigado pela companhia aí. Tá tudo de bom pra vocês aí em Travesseiro.
2: Bom dia, Delevi.
0: Bom dia.
2: É um prazer estar de Menegueto, aqui de Linha Alegre, Berros. Eu queria participar do Costelão.
0: Tá.
2: Do prêmio.
0: Tá.
2: Coloca o meu nome, o pai, o Leonir José Menegueto, a mãe Gema Menegueto e o Breno Menegueto.
0: Tá bom, Flávio.
2: Eu queria participar do Costelão da Brécia, tá?
0: Valeu, valeu, Flávio. Tá participando e eu vou colocar o nome de todo mundo aqui também, tá? O sorteio amanhã do Costelão, né? Olá, bom dia, aqui é a Diva Krieger Fá. É de Nova Brécia. Quero concorrer ao Costelão, obrigado. Valeu, Diva. Boa sorte aí pra amanhã, tá? Oi, quero participar da promoção do Costelão. É a Regina Ferronato, mora em Capitão. Valeu, Regina. Aquele abraço, obrigado aí pela companhia, né? Galera de Capitão, curtindo aqui a Brescia. Tudo bem. Oi, coloca o nome do meu... O meu nome é a Ivânia Mella e também de Gabriele Mella no sorteio do Costelão. Obrigado, abraço, valeu, Ivânia. Todo mundo aí tá concorrendo, tá? Oi, quero participar na rádio, é Carolina Faia, o travesseiro, e colocar o nome da mãe no sorteio, a Lourdes Luckmeier, de travesseiro, e concorrer também ao Costelão. Maravilha, todo mundo aí vai concorrer, tá? Daniel Vogoi mandou feliz aniversário para o Dirceu Azevedo, ontem esteve de aniversário, valeu, Daniel, parabéns pro Dirceu aí, né? Oi, a Karine Fá de Nova Brescia, quero concorrer ao Costelão. Tá bom, Karine? Tá concorrendo, tá? Boa sorte aí pra você, tá? Bom dia, gostaria de concorrer aos prêmios, também ao Costelão, a Camila Valgói. E deixar o nome dos meus pais aí, Carlinhos Valgói. E a Rosa. Rosa Valgói também. Valgói, não vai? Valgói. Valeu, Camila. Boa sorte aí pra vocês, tá? Oi, bom dia, quero participar do sorteio do Costelão amanhã, obrigado. A Ilse Veronese. Oi, Ilse, tá participando aqui, tá? Seu nome aqui completinho, então, Ilse Veronese, participando aqui também. Oi, Ângelo, coloca o nome, o meu nome é Carla Maribel Andres e o do Sérgio Scheide. Nos ingressos de hoje para o baile lá em Travesseiro, edição de Coqueiro Baixo. Tá bom, Maribel? Carla Maribel Andres. Um abraço pro Sérgio aí, viu? É, aquele abração. Valeu, Sérgio. Tudo de bom.
3: Bom dia. Aqui é a Marli Chaite de Linha Pinheiros. Quero participar do Costelão.
0: Tá bom, Marli. Tem mais? Diga.
3: Bom dia. E coloca a minha mãe Paulina Chaite também para participar do Costelão.
0: Tá legal. E tem mais? Vamos ver. Oi.
4: Uma prateada, né?
3: Toca uma música para nós, a do Barerito.
0: Ah, sim. Se conseguir, eu vou rodar, tá bom? Se possível, eu vou rodar, sim. Olá, bom dia, tudo bem? É a Marisa Cristófoli, da linha Pinheiros. Ela quer concorrer aí ao Costelão. E também pede uma música, né? Gritos de Liberdade. Diz ela, muito obrigado. Olha, valeu, vou colocar o nome aqui, então não sei se vou conseguir rodar a música. Mas enfim, vamos lá. Oi, quero colocar o nome da Bruna Fraporte Esquena, de Nova Brécia. Meu namorado Fernando Trombini, de Progresso. Adriana Trombini, de Progresso. E o Claudio Miro Trombini, também de Progresso, no sorteio do Costelão. Valeu, Bruna! Tá todo mundo aí concorrendo aqui, tá? Toda patota aí, tá? O Joel Bildauer tá participando aqui do sorteio do Costelão. Valeu, Joel. Oi, Ângelo, tudo bem? Colocar o nome do meu pai e da minha mãe no sorteio do Costelão. Nadir Fraporte. A Gilci Fraporte, da Barra do Coqueiro, encantado. Maravilha, maravilha então, tá, Gisele? Deixa o nome deles aqui então para concorrer, né? Olá, concorrer é o Costelão. É o Mauro Amaral. Ô, Mauro, maravilha. Oi, queremos participar do sorteio do Costelão. Rafael Fellini. O pessoal tá ligando aqui. Ah, não dá agora pra mim atender. Rafael Fellini, Rosana Adalberto e Pedro Fellini, Adílis Fellini também. Ótimo sábado a todos. Valeu, Rosana. Abraço aí pra vocês, tá? Vou colocar o nome de todo mundo aqui no sorteio de hoje, então. Certo? Vamos lá. Vamos atender, deixa eu ver quem é que tá. Alô?
5: Oi.
0: Oi, bom dia.
5: Quem? Quem? Estão atendendo? Alô?
0: Oi, é o Ângelo. E aí, quem fala?
5: É a Jana aqui de Jacarezinho. Eu queria participar do Costelão. Participar do Costelão.
0: É Jane de Jacarezinho?
5: Isso.
0: É Jane de quê? Como é que é o seu nome completo? Não entendi.
5: Jane Maria Bouvier Viegas.
0: Ah, Jane Maria Bouvier Viegas.
5: Isso.
0: Tá bom, Jane. O seu número... Seu número tá aqui já, vou colocar no sorteio aqui, tá?
5: Tá bom, então.
0: Valeu, Jânio, um abraço. Bom domingo, bom fim de semana. Bom sábado.
5: Obrigado, você também.
0: Valeu, tá bom. Show de bola. Tá aí a galera ao vivo aqui participando, né? Vamos lá.
6: Bom dia, gostaria de concorrer a todos os prêmios. E ao Costelão, a Janete Roque Zanella de Pouso Novo. Bom final de semana para todos. Manda uma música aqui para nós, pode ser uma música gauchesca.
0: Tá legal, já vou rodar aí, tá? Tá na agulha aqui, o Querência Amada. Oi, Ângelo, tudo bem? Participar do sorteio do Costelão? Araceli Fraporte, Felipe Zambiazzi, Luiz Henrique Zambiazzi, lá de Coqueiro Baixo. Valeu, Araceli. Tá todo mundo aí também concorrendo aqui, tá? Maravilha, tem mais. Oi, bom dia, quero participar do sorteio do Costelão. Rosa Valduga. Valeu, Rosa, tá participando. Oi, tudo bem? Sou Luan pro Inelli e quero participar do sorteio do Costelão e colocar o nome da mãe no Eli pro Inelli para participar também. Tá bom, tá todo mundo aqui. Galera, então, participando do sorteio, tá bom, Luan? Luan pro Inelli, maravilha.

0: colocar no sorteio do Costelão o nome dela também, tá bom? E a Nenê aí é de 3 aninhos, então, no sorteio do bolo. Maravilha! Tem mais gente aqui participando. Olá, bom dia! Eu gostaria de participar do sorteio do bolo de aniversário, né? Para a filha Isabel, que amanhã completa seus 10 anos. É a Débora Miorelli de Estefânia. Um abração para todos da rádio. Estamos sempre na escuta. Tá bom, Débora Miorelli e a filha Isabel. É Miorelli, né? Isabel Miorelli. E também quero participar do sorteio do Costelão. Abraço aí pra turma da linha Estefânia. Galera que se liga também aqui na programação da Brescia Mais. Olá, bom dia, Delavito. Tudo bem? A Bruna Frilich. Quero participar do sorteio do Costelão. Também quero colocar o nome do meu pai, Hildor. O Hildor Freirich e a mãe Marizane Zambiase Freirich no sorteio. Tá bom, Bruna? Estão concorrendo, viu? Oi, bom dia. Quero participar do sorteio do Costelão. Jéssica Stefani mora em Nova Brécia. Valeu, Jéssica. Tá no sorteio. Coloca também o nome dos pais, Nadir Luiz e Aliege Stefani. Tá bom, Jéssica? Tá concorrendo aqui também, viu? Boa sorte para vocês, tá? E deixa eu ver aqui mais uma. Oi, quero participar do sorteio do Costelão. Sandra, salve. Tá bom, Sandra? Aquele abraço, viu? Obrigado pela companhia. Vamos lá, tem mais mensagem.
1: Oi, bom dia, Delavi.
0: Bom dia.
1: Quero participar aí do Costelão aí. Bota aí o Ivanir Gonçalves e a Terezinha Bezibete aí.
0: Tá.
1: E se puder, manda uma música aí com os garotos do Surungo para nós aí.
0: Tá bom.
1: Se for ouvido, obrigado.
0: Tá, valeu, mas a música eu não sei se eu vou conseguir, que não vai dar tempo, já tá passando a hora aqui, ó. É muita participação, né? Oi, bom dia, quero participar do sorteio do baile em travesseiro, é a Márcia Poça, tá participando. Oi, coloca o nome do meu pai, Arlindo Vila, para concorrer ao Costelão, abraço, a Cláudia Vila. Oi, coloca o nome aí, deixa eu ver, coloca o nome da minha irmã no sorteio do Costelão, a Michele Fraporte, da Barra do Coqueiro Encantado. Muito bem, vamos colocar aqui sim. O Álvaro de Mamã, no sorteio do Costelão. Valeu, Álvaro. E ainda, deixa eu ver, é isso aí. Encerrou. Ufa, vamos lá. Deixa eu trazer aqui então uma das galdérias aí que já me pediram, né? Pra gente rodar aqui na programação, então, da Brescia Mais FM. Muito melhor com você, Oswaldir e Carlos Magrão. E depois dessa música eu já volto com o sorteio dos ingressos para o baile hoje em Travesseiro. Valeu, moçada! Um abraço também para Clarice Fontana, que participa do sorteio Costelão amanhã, e o marido Antenor Fontana, né?

Ok, Oswaldir e Carlos Magrão, então aqui na programação Brescia Mais FM, muito melhor com você, né? Vamos lá então, agora tá na hora também do sorteio dos ingressos para hoje à noite, então, no Travesseires. Indústria musical, rainha musical, toda a galera lá fazendo festa e curtindo também, né? E, claro, você não pode perder, não. Então, participe. Vamos para o primeiro sorteio? Vamos ver quem é que vai levar o primeiro ingresso de hoje? Deixa eu rodar o peão. Atenção, galera. Hoje à noite, baile no Travesseirense. Muita gente participando. Atenção, atenção. Parou. Muito bem, quem tá levando aqui, olha, a Dione Daroit tá levando um dos ingressos para hoje à noite, então. Parabéns aí, viu, a Dione. Show de bola, né? Não precisa passar aqui na rádio para pegar o ingresso, não. É só chegar lá na portaria e mostrar um documento, tá? A Dione Daroit, então, é a contemplada com um dos ingressos. Vamos para o segundo? Vamos lá. Vamos seguir. Atenção, o peão não para. Atenção, segundo ingresso para o Travesseirense hoje para o... Alô, Vanise Lunques, é a segunda contemplada, então, com outro ingresso para hoje à noite, então, beleza? Agora 18 minutos faltando para o meio-dia, daqui a pouco tem por aqui o programa da Serfox, ao meio-dia tem também horário político obrigatório e a gente vai seguindo em frente. Bom, valeu demais a companhia, amanhã no programa aí do Domingo Tio, Giovanni vai sortear o Costelão, muita gente participou hoje aqui, né? Maravilha, boa sorte para todo mundo então, certo? Deixa eu lembrar aqui também, mandar um abraço pro Zeque lá de Relvado, tá ligadão por aqui. 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Valeu, moçada. Então, a galera pediu e eu vou tocar Baitaca. E depois tem o programa da Serfox, na sequência, horário político obrigatório e gratuito. E depois o programa da Igreja Evangélica. Um bom fim de semana aí para você. Aproveita bem o seu sábado. Aproveita. Tá bom? Amanhã a gente se fala. Até lá.

0: Muito bem, estamos no ar com o nosso informativo da Serfox, trazendo as informações. Comigo aqui está o presidente da Serfox, Darlio dos Santos Landim, e o vice-presidente da Serfox, Zeca Noato. Começando com o bom dia do presidente Darlio dos Santos Landim. Bom dia, presidente.
1: Bom dia. Mais uma vez agradecer às ondas amigas desta emissora, para cumprimentar o vice-presidente Noato, estender a nossa admiração, cumprimentar o Alceu Capelari, que está se recuperando do nervo ciático que está judiando dele. Também cumprimentar os nossos delegados representativos, o nosso conselho, nossos associados e os nossos colaboradores. Esta semana, a polícia esteve na Serfox, numa operação que busca informação para elucidar o caso que envolve a morte do ex-presidente, e a gente colaborou com as informações que tínhamos e entendemos que isso é um procedimento normal.
0: Com certeza, presidente, até porque a polícia está trabalhando, quer elucidar os fatos e está realizando o seu trabalho. Dá um bom dia aqui também para o vice-presidente da Serfox, Zeca Noato. Bom dia, Zeca.
2: Bom dia, Jota. Bom dia a todos os nossos ouvintes aí, o nosso presidente, né? Que estamos aí mais uma semana. Já temos mais da metade da semana, né, Jota? E a gente sabe que a gente tem muito trabalho, tá, Jota? E a gente tem uns trabalhos para falar aí nas divulgações que a gente tem para que nossos associados, né, fiquem sabendo do trabalho do dia a dia que a gente vem desenvolvendo. Já partindo para esses assuntos, Jota, nós estamos no mês de setembro, reuniões aí na Regional da Arvorezinha, onde nós vamos ter no dia 22 uma visita, né, presidente, nos municípios. Estamos fazendo um procedimento e um roteiro de visitas, e vai ser em Antagordo, Lopes e na região de Putinga, no dia 22. E no dia 25, nós vamos ter, né, presidente, a reunião anual de núcleo em Arvorezinha, com toda a regional, que abrange toda a regional. É uma região muito grande, né? E a gente vai se encontrar em Arvorezinha, onde vai ter todos os nossos delegados, são um número de 38 delegados, né? E todas as comunidades, os municípios ali que pertencem àquela regional. E em seguida, Jota, nós vamos ter aí no dia 24 uma reunião do conselho, onde é uma reunião mensal que a gente faz do conselho, onde a gente leva todos os assuntos da cooperativa e o trabalho que a gente desenvolveu para prestar conta para o nosso conselho tem que estar a par aí de tudo, né? Assim como falou o nosso presidente, o nosso secretário assumiu o cargo, mas ficou um pouco doente e a gente está trabalhando, ele também está agindo de lá mesmo, né? E a gente fica muito contente. E essas reuniões que a gente está desenvolvendo e que está planejando, a gente já tem um planejamento já até final do ano, todo completo para essas regionais. Porque a gente tem que estar junto ao nosso associado, levando notícias da cooperativa, tem que estar junto aos nossos delegados representativos, que é o nosso braço lá dentro da comunidade, e prestar conta de tudo que a Serfox está desenvolvendo, né? E o nosso interesse é de que o associado se sinta contente, feliz com o trabalho que a gente está realizando.
0: E falando nisso, a semana de Semana Farroupilha, muita gente se movimentando, os CTGs aí estão servindo os tradicionais café de chaleira, os almoços, tem as bailantas, muita movimentação, presidente.
1: Muita, e é muito importante, né? O mês de setembro, Semana da Pátria e a Semana do Gaúcho, a gente vê muitas movimentações, o comércio, e tu sabe, Jota, que isso movimenta a nossa economia, né? As nossas entidades. O Zeca participou na abertura do Osório de Assis, eu não pude estar, eu tinha que estar lá no Lagoão cuidando da avó, né? A minha sogra, que não está muito bem de saúde, então nós, é um final de semana cada um. Mas é importante o pessoal participar, trazer essa energia forte, né, que é muito importante, que o gaúcho tem nas veias, né? Esse processo é muito importante também, que o nosso vice acabou de falar, nós precisamos se aproximar do associado, mostrar para eles onde é que está sendo investido, né, os recursos da Serfox, em modernização, em prestação dos serviços. É uma gestão moderna. É sempre onde falava nos programas do ex-presidente, que ele tinha uma gestão moderna, compartilhada. E nós temos seguindo, compartilhando com os colaboradores, compartilhando com o conselho, com os delegados representativos, né, que é uma extensão de base nossa lá, e os nossos conselheiros também, Então é assim que a gente vai tocando a cooperativa, né, evoluindo, né, já temos pensando já para o ano que vem, mas também não podemos, Jota, perder o foco ainda no 2026.
2: Jota, é aquilo que o presidente falou agora, a gente tem um planejamento e a gente tem que seguir como direção, né, a gente tem uma responsabilidade muito grande, porque além de nós tratarmos com o nosso associado direto, a gente tem tudo aquilo, o compromisso do dia a dia, né, dos assuntos, que são muitos assuntos. Você faça uma conta aí, os nossos ouvintes que estão aí escutando, nós temos 35 municípios, nós temos 17 mil associados, 16 mil e poucos consumidores, e esses consumidores estão aí. Experimenta deixar faltar luz na tua casa, Jota, ver o que acontece, e a gente não pode. Então a gente tem todo um compromisso que a gente pensa, se acorda de noite, né, e a gente sabe que esse compromisso a gente não pode cessar, ele é constante, ele é 24 horas. Então a gente faz os planejamentos, e por isso que o presidente falou que a gente não pode deixar de pensar no 2025, porque ainda são 4 meses, vem final de ano, mas está tudo planejado, tudo organizado em todos os setores. Eu quero deixar bem claro, né, presidente, nós temos direto, o presidente faz questão de todo dia passar nos setores, ver como é que estão, ver o andamento, fazer aquelas cobranças que não são cobranças assim, mas fazer as cobranças que estão sendo realizadas. Isso a gente tem um trabalho junto, e a gente procura junto aos colaboradores levar essas informações aí para que não deixe de acontecer. Mas também as reuniões e as participações que são planejadas, aquilo que a gente acabou de falar, a gente está pensando também já em 2026, porque a gente tem datas a cumprir, prazos a cumprir. Então nós temos cronogramas a desenvolver. Então é por isso, Jota, que a gente leva esses assuntos. E a preocupação nossa é sempre dizer, levar energia de qualidade. Tá? Nós temos que cumprir com as normas da ANEEL. Nós, quando chegamos aqui de manhã, o nosso compromisso primeiro é fazer umas reuniões, ver como é que está o setor, e no dia a dia, a gente não para nunca. Então a gente, às vezes, não pensa que o associado não é o nosso foco. O associado é o foco do presidente, é o foco do vice-presidente, é o foco do secretário, é o foco dos colaboradores, é o foco no associado. Isso é diariamente, Jota, não é pensar que eu esqueço aqui, não. Isso aí é uma constância, porque o nosso objetivo é cumprir as normas da ANEEL, e as normas exigem que nós leve energia de qualidade à nossa sociedade. É o que prima, é a nossa compromisso, missão, visão e valor. Essa é a nossa batalha do todo dia, Jota.
0: E tudo isso com muita responsabilidade, né, presidente? Por causa que a cooperativa é uma cooperativa de todos.
1: Sem dúvida, né? A cooperativa não é do presidente, não é do vice-presidente, dos secretários. A cooperativa é de 17 mil associados e se multiplica por 3 aí na família. Essa é a nossa responsabilidade. Essa semana o Lica já está prevendo, para te ter uma ideia, Jota, já está prevendo o primeiro ano na escola em 2027. Não podemos deixar para a última hora, mas a gente motiva muito os colaboradores aqui. E eu quero compartilhar, Zeca, essa reunião de hoje que tivemos, analisando a pesquisa de satisfação. E esses números se constroem com pessoas, se constroem com equipe, se constroem com informações dos nossos associados.
0: Já saiu o resultado da pesquisa IASC, então?
1: Pesquisa de satisfação, da tua opinião, do mês de agosto. Todo mês a gente tem. Também foi lançado, né, o mês passado, né, Zeca, a pesquisa de gestão. A gente gostou bastante. E não é porque aqueles números não sejam bons, que a gente acha que é satisfatório, mas isso é importante para que a gente possa melhorar a nossa gestão. Ninguém é 10, ninguém é 100%. Todo dia nós temos que evoluir. E a satisfação de nós estar aqui é o nosso associado. É a razão de nós estar aqui. Por isso, é o nosso foco, a nossa responsabilidade que temos aqui na cooperativa. Para encerrar, desejar a todos um ótimo final de semana, com muita saúde, paz no coração, e que Deus nos proteja.
2: Viu, Jota, só para complementar, quando o presidente falou da pesquisa, a gente pede para o associado, quando chega a equipe lá para fazer a pesquisa, quando é disparado, que essa pesquisa do NPS é mandada pelo celular e tem identificação da Serfox, então vocês podem responder tranquilo. A gente pede para o associado que ele diga realmente aquilo que ele pensa e que responda, se achar que a Serfox está fazendo bem, que responda 9 e 10. Não adianta responder 7 e 8. O número 7 e 8 não adianta responder, porque ele se torna neutro, ele não vale nem para sim nem para não. E se tiver descontente, que dê a nota de 0 a 6. Então tem que ficar bem claro. Para nós não interessa, nós 7,8 é um bom resultado, uma boa nota, mas ela não soma. Então, isso que a gente pede para o associado, né? Que ele pense bem na hora de responder. Se estiver contente com as suas fotos, responda 9,10. Se estiver descontente, que responda de 6 para baixo, tá bom? E a gente reforça, Jota, porque muitas comunidades, vocês podiam participar mais de alguma coisa. A Serfox participa de todos os eventos que for possível, patrocina todos que for possível e necessário, mas é para sentir que a gente não tem tempo, né? A gente tem muita atividade e chega no final do dia, no final de semana, a gente também cansa, né, presidente? A gente também tem que descansar, né, Jota? Então a gente sabe de todos os compromissos, não temos tempo de andar aí na rua, de ir conversando, né, com todo mundo, mas a gente sabe que o nosso associado sempre está, né, presente, e a gente está presente com ele. Então, o meu bom dia a todos, um feliz final de semana para todos e para cada um que tem a sua família. Saúde e paz no coração.
0: Muito bem, nós vamos encerrando o nosso informativo da Serfox de hoje. Lembrando que a gente volta no nosso próximo programa, se Deus assim nos permitir. Até mais, até o próximo programa.

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Na minha angústia clamo ao Senhor e Ele me ouve. Senhor, livra-me dos lábios mentirosos, da língua enganadora. Que te será dado ou que te será acrescentado, ó língua enganadora? Ai de mim que peregrino em Meseque e habito nas tendas de Quedar. Já há tempo demais que habito com os que odeiam a paz. Sou pela paz, quando porém eu falo, eles teimam em guerrear. Salmos de número 120, e com esse texto bíblico e com esta característica musical, estamos iniciando mais um programa, Uma Nova Esperança. Programa este que vai ao ar todos os sábados, agora no horário político, um pouco mais tarde. E tem como apresentação vosso amigo, irmão Jorge Borba, pastor da Igreja Evangélica Assembleia de Deus, de Nova Brécia e Coqueiro. Que Deus venha abençoar a todos os nossos irmãos. Nosso abraço, nosso carinho a você que já está em sintonia conosco. Nós queremos então iniciar orando. Deus, aqui estamos, Senhor, nesta emissora, para levar, Senhor, a Tua palavra, lida, cantada, Senhor, ó Senhor, os louvores. Pai, eu peço, Senhor, para que sejamos, neste momento, um canal de bênção a todos aqueles que estão em sintonia conosco. Deus venha abençoar, em nome de Jesus. Nosso agradecimento também ao Ângelo, que está aí na técnica de som, levando até você esses louvores maravilhosos que vamos, a partir de agora, já ouvindo. Samuel Mariano e Rebeca. Sim,

Muito bem, olha que linda canção, Licença para um Milagre. Nós estamos te convidando para prestar atenção nesses louvores que estamos aí rodando, porque cremos que Deus ainda faz milagres. É só nós crermos e colocarmos a nossa fé em ação. Meu amigo, minha amiga, meu irmão, nós queremos agradecer as pessoas, os supermercados que nos ajudam a manter esta programação no ar. 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Nosso abraço, nosso carinho, nossa irmã Odete.

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Um grande abraço a todos e que Deus venha abençoá-los grandemente. E amanhã, dia do gaúcho, é um dia de festa, um dia de comemoração, mas é um dia de reflexão também. Você que conhece a história e por que aconteceu todas essas ações do dia 20, que nós celebramos o dia 20 de setembro, preste atenção e cuide-se. Nós continuamos gaúchos, corajosos, e também queremos a nossa independência financeira, tradicional, enfim, para que possamos continuar lutando por dias melhores. Muito bem, nosso abraço, nosso carinho a todos os nossos irmãos, amigos, aos nossos companheiros, primeiro vice-presidente Evangelista Jonathan, segundo vice-presidente Evangelista Douglas e as suas respectivas famílias. Um abraço ao Esdras, que Deus abençoe, também aos demais obreiros, presbítero Jair, ali em Coqueiro, irmã Marilice, presbítero Léo, irmã Gi, e a todos os demais integrantes da nossa diretoria da Igreja Evangélica Assembleia de Deus, e também os departamentos, departamentos. E por falar em departamentos, nosso abraço ao departamento do Círculo de Oração. E olha aí, povo que gosta de contribuir, colaborar com as nossas construções, dia 10 de outubro, teremos aí a venda de galeto com arroz e salada. Galeto com arroz e salada. Nos ajude para continuarmos a nossa construção, que estamos ali no primeiro piso, abaixo do templo. Estamos construindo ali uma casa bonita, um apartamento, para economizarmos aí no aluguel. E eu tenho certeza, a comunidade já está contribuindo, ajudando. Os nossos irmãos, nossos amigos estão colaborando, e é uma bênção de Deus. Nosso muito obrigado. E agora então, dia 10, a partir das 11:30, você já pode buscar, e se quiser almoçar conosco também será bem-vindo, galeto com arroz e salada, tá bom? Deus abençoe a todos, procure aí o pessoal do Círculo de Oração, a irmã Kátia, a irmã Regiane Prêmio, a irmã Elizabeth, enfim, a irmã Simone, enfim, olha, não vou citar porque eu vou pecar aqui, tá? Mas você procura aí o nosso povo, e a mim também, não tem problema. Nós estaremos aí vendendo as fichas para esse dia, para esse galeto maravilhoso. E eu sei que você é nosso colaborador sempre, nosso ajudador, estamos sempre juntos. Esta comunidade é uma maravilha, é uma benção. Tá bom? Vamos ouvir agora, aliás, começar a atender, os nossos irmãos, as nossas irmãs. Deixa eu ver. Primeiro, quem colocou aqui, irmã Josemara. Alô, irmã Josemara, alô, família querida. Paz do Senhor Jesus Cristo, queria ouvir o louvor. Eu não perdi o controle com Samuel Messias. Deus abençoe a todos os ouvintes e irmãos na escuta. Então vamos ouvir. Eu não perdi o controle, Samuel Messias, na pedida da irmã Josemara.

Os que confiam no Senhor são como o monte de Sião, que não se abala, firme para sempre permanece. Como em redor de Jerusalém estão os montes, assim o Senhor em derredor do seu povo, desde agora e para sempre. E confiança é fé, é crer no Senhor Jesus. 12:51, 12:51, e nós aqui queremos agradecer a prontidão, né, da nossa querida irmã Nilce, né? Irmã Nilce tem nos mandado aqui o cardápio, né, do que vai ser servido. Muito obrigado, irmã Nilce. Galeto, massa caseira, maionese, salada mista, no valor de R$35. Né? Você pode retirar conosco ali na Assembleia de Deus, né? E pode comprar aí com antecipação, né, para a gente ter um controle de quantos vai ser vendido, tá bom? Então, procure as nossas irmãs do Círculo de Oração, né, capitaneada aí pela irmã Kátia, e com certeza você vai ser bem servido, tá bom? Então, o cardápio, volto a dizer, o cardápio é galeto, massa caseira, maionese, salada mista, tá? Então, esse é a forma que você tem também de nos ajudar na construção da nossa casa pastoral ali, no primeiro prédio, um apartamento ali, vai ficar muito bonito ali. Tá bom, gente? Um abraço, um carinho muito grande. Vamos atender mais aqui a irmã Andressa Mello. Antes, porém, eu quero convidar você para agora às 15 horas estar conosco ali no Coqueiro Baixo, às 15 horas, né? Nessa grande cruzada de milagres. Hoje às 15 horas e amanhã também às 15 horas, domingo, né? Hoje e amanhã ali em Coqueiro Baixo, a partir das 15 horas, na Igreja Evangélica Assembleia de Deus, na congregação de Coqueiro Baixo, né? E nós queremos recebê-los ali, você, meu amigo, minha amiga, nós queremos recebê-lo. E amanhã à noite, às 19 horas, nosso grande culto da família, aqui na Brécia, na matriz da Assembleia de Deus, Bento Gonçalves 582, nós queremos receber você a partir das 19 horas. Você é bem-vindo a estar conosco. Deus tem uma bênção para você. Tanto hoje, às 15 horas ali no Coqueiro, quanto amanhã, às 19 horas, aqui na Brécia. Deus abençoe a sua vida, a sua família. Estaremos juntos adorando ao Senhor. Vamos ouvir então a nossa querida irmã Andressa Mello. Marcos, família querida, queria ouvir o louvor Ovelha em Treinamento com Isadora Pompeu.

Bem-aventurados os irrepreensíveis no seu caminho, que andam na lei do Senhor. Bem-aventurados que guardam as suas prescrições e o buscam de todo o coração. Salmos de número 119, os dois primeiros versos. Este louvor que acabamos de ouvir, ovelha em treinamento. Realmente, a cada dia nós estamos cada vez mais preocupados em obedecer à palavra do Senhor. E o salmista aqui no Salmo 119, ele faz um convite, né, dizendo: bem-aventurados que guardam as suas prescrições, ou seja, as suas escrituras, né, e o buscam de todo o coração. Que Deus abençoe você, que a cada dia mais você possa entender, compreender a palavra do Senhor, porque cada vez mais você precisa render graças, louvores, adoração àquele que te criou, àquele que te formou. Por isso ele quer ser o proprietário não só da sua boca, mas do seu coração, do seu sentimento, das tuas emoções, de tudo aquilo que você tem na sua vida, seja entregue ao Senhor como adoração, como louvor, como gratidão à vida que você tem. Nós temos a grata satisfação de todo dia pela manhã levantarmos e agradecer ao Senhor por tudo que o Senhor tem feito por nós, né? Que Deus abençoe a cada um em nome de Jesus. Um grande abraço. Vamos ouvir mais um louvor. E olha aqui quem está mandando, quem está pedindo aqui o próximo louvor. Irmã Adriana. A irmã Adriana está pedindo aí: paz do Senhor, peço louvor, bondade de Deus e ofereço para toda a minha família. Alô, Borghetto, igreja ouvinte, Deus abençoe.

Maravilha, ouvimos aí esta linda canção, Bondade, Bondade, Bondade de Deus, né? Eu cantarei a bondade, que coisa boa, é agradecer, é dizer para ele obrigado Deus, obrigado pela vida, obrigado pelo cuidado, obrigado pela família, obrigado pelo sustento, ah, mas eu tenho isso, tenho aquilo, você tem porque Deus te deu, te oportunizou a obter, né? 1:15, nós já estamos aí, estamos no horário diferenciado, né? Diferenciado. Vamos atender mais os nossos amigos, irmãos aqui. Olha aqui, temos aí, vamos ver, a irmã Nilce está pedindo aí, com Jair Pires, consertando o altar, essa linda canção, e ela está oferecendo para todos os ouvintes e para a sua família. Jair Pires.

0: 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Nosso abraço, nosso carinho também a nossa irmã Odete Mocelin e também Elizabeth Sigolini, que nos ajudam a manter esta programação no ar. Não se esqueça, meu amigo, minha irmã, agora às 15 horas, estaremos todos juntos, reunidos, ali no Coqueiro Baixo, na Igreja Evangélica Assembleia de Deus. É naquele local ali, entre a farmácia e também a pousada ali, né? Então você é convidado a estar conosco. Daqui a pouquinho, às 15 horas, estará ali conosco pregando a palavra do Senhor, orando pelos enfermos, o evangelista Neemias, né? O evangelista Neemias vai estar hoje e amanhã ali no Coqueiro. E amanhã à noite nós te convidamos para o grande e abençoado culto, o culto da família, às 19 horas aqui em Nova Brécia, na Avenida Bento Gonçalves, 582, né? Naquele lindo templo, você vai ser bem recebido ali, nós esperamos você. Diz-nos a palavra do Senhor, é Ele quem perdoa todas as tuas iniquidades, quem sara todas as tuas enfermidades. O salmista, no Salmos de número 103, ele está trazendo a nós as misericórdias de Deus. Deus é soberano, poderoso e misericordioso. Deus é quem perdoa pecados. Só Deus é que pode perdoar os seus pecados. O homem não tem poder para isto. O homem até muitas vezes diz, em nome da igreja eu estou perdoando os teus pecados. Não tem condições. Mas quem perdoa pecados é o Senhor. E Ele é uma atribuição dEle, só dEle, e por Ele nós somos perdoados os nossos pecados. O ser humano, nenhum, igreja, pregador, tem esse poder, mas Deus não apenas perdoa os nossos pecados, mas Ele nos livra de todas as iniquidades. Onde há arrependimento, aí há perdão. Deus é rico, como nós ouvimos aqui, Jair cantando esse lindo louvor, que o homem é como uma folha seca, ele é nada. Mas se ele tiver Deus na vida, ele se torna tudo, porque em nome do Senhor é possível perdoar pecados, né? E Ele não rejeita um coração quebrantado, Ele não rejeita um coração que se rende a Ele, se joga aos seus pés e diz, né, eu sou pecador, eu sou falho, eu sou fraco, mas o Senhor é forte e é fortaleza para avançar e te dar a vitória. O apóstolo Pedro escreveu no capítulo 5 da primeira carta, no versículo 6, ele diz que nós devemos nos humilhar ao Senhor. Humilhai-vos, pois, debaixo da potente mão do Senhor, e Ele a seu tempo vos exaltará. E esta humilhação não é se jogar aos pés de homens, mas é se jogar aos pés do Senhor. Claro que nós temos as nossas lideranças, que você pode dividir as suas dificuldades, os seus problemas, e ter, como disse o apóstolo Tiago, é alguém que pode interceder por você. Mas quem perdoa pecado é Deus. Quem perdoa pecado é Ele, através do seu Filho Jesus Cristo, que morreu na cruz do Calvário, verteu seu sangue para que você se arrependa dos seus pecados. E Ele perdoa pecados e também sara todas as tuas enfermidades. Se você crer, tudo é possível ao que crer. Eu estarei orando, e nesta oração eu creio que se você render-se aos pés do Senhor, você vai receber a misericórdia, o perdão e também a cura da sua enfermidade, em nome de Jesus. Querido e amado Deus, nós glorificamos ao seu nome, nós rendemos a ti louvor e gratidão. Pai, muito obrigado por tudo, Senhor. Agora abençoa os nossos ouvintes, Deus, aqueles que estão enfermos, aqueles que estão se arrependendo dos seus pecados, perdoa, sara, cura e dá uma vida nova em nome de Jesus. Amém e amém. Na pedida da irmã Kátia Fachini, peço o louvor de Ademar Campos, grande ao Senhor.
1: Professor Ezra.

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0: 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Pronto, descobrimos como o inseguro nasce.
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3: Eu também.
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4: Tinha um povo bebo na rua, pensava, mas que loucura, bebendo essas horas.
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2: Irudimar Valduga, Valdir José Tressoldi, Alfredo e Nilo Graciola, Gema Emer Vian, Zilda Pellegrini, pelo falecido Vitório José Valer e familiares. Pelo terceiro dia de falecimento de Milton Lermen. Pelo sétimo dia de falecimento de Deuclides Ferla. Primeiro mês de falecimento de Valmir Antônio Schmitz. Segundo mês de falecimento de Diógenes Lasse. Segundo mês de falecimento de Zélia Biasibete Bouvier. Nono mês de falecimento de Laura Nonemacher Borghetti. Nono mês de falecimento de Ângelo Viesseli. Segundo ano de falecimento de Gomercinda Biasibete. 5 anos e 4 meses de falecimento de Aquilino Camini. Pelo nono ano de falecimento de Gema Meneghetti. 11º ano de falecimento de Adelei Facchini.
3: E com alegria, todos de pé, vamos receber a procissão de entrada com o canto. Ó Pai, somos nós o povo eleito, número 20 do Folhinha de Missa.

sábado passado nós acolhemos as crianças para serem batizadas. Nós as apresentamos à comunidade. Hoje elas foram batizadas, agora antes da missa. Então hoje nós as acolhemos como batizadas, como nossas irmãs e irmãos pelo batismo. Aqui está o João Antônio, aqui está o Antônio e lá está a Ana Liz. E também tínhamos o batizado do Davi, mas ele esteve hospitalizado até hoje de manhã, por isso então foi adiado para outubro o batizado dele. Então rezamos também por ele e pela sua recuperação. Então vamos agora hoje, como comunidade reunida em nome do Senhor, acolher as crianças que agora estão batizadas. Uma bonita salva de palmas então a elas e às suas famílias então. Vem aqui, Gerce, você, sábado passado, a Nery as acolheu quando apresentadas à comunidade. Então hoje eu peço que você dê um beijo na testa às crianças, acolhendo elas agora como batizadas. Cantamos novamente o refrão, Mauro? O refrão novamente?

0: Iniciemos então, junto com as crianças que foram batizadas, iniciamos com o mesmo sinal da fé, a mesma marca que um dia também nos fez filhos e filhas de Deus. Em nome do Pai, e do Filho, e do Espírito Santo. Amém. O Senhor esteja convosco.
1: Ele está no meio de nós.
0: Eu vos acolho a todos nesse início de noite e vos desejo que a graça de nosso Senhor Jesus Cristo, o amor de Deus Pai, a força, a comunhão e a luz do Espírito Santo estejam sempre convosco.
1: Bendito seja Deus que nos reuniu no amor de Cristo. Irmãos e irmãs na fé, a generosidade, a bondade e a misericórdia de Deus vão além da justiça humana. Os pensamentos de Deus não são como os pensamentos dos seres humanos. Jesus apresenta a lógica do reino de Deus, que coloca os últimos em primeiro lugar. A liturgia de hoje propõe: vivei à altura do Evangelho.
0: Vivei à altura do Evangelho. Esse é o grande desafio sempre para nós cristãos. Então, reconhecemos que nem sempre, como batizados, vivemos à altura do Evangelho. Deixamos desejar em muitos momentos, em muitas ocasiões de nossas vidas. Então, no dia em que celebramos a vitória de Cristo sobre o pecado e sobre a morte, também nós somos convidados a morrer para o pecado e a ressurgir para uma vida nova. Reconheçamos-nos todos sempre necessitados da misericórdia do Pai. No instante de silêncio, reconheçamos que somos pecadores, peçamos perdão e misericórdia. Conforme o número 3 na folhinha da missa, confessemos os nossos pecados. Confesso a Deus Todo-Poderoso e a vós, irmãos e irmãs, que pequei muitas vezes por pensamentos e palavras, atos e omissões, por minha culpa, minha tão grande culpa, e peço à Virgem Maria, aos anjos e santos e a vós, irmãos e irmãs, que rogueis por mim a Deus, nosso Senhor. Deus Todo-Poderoso, rico em amor e misericórdia, tenha compaixão de nós, perdoe os nossos pecados e nos conduza a todos para a vida eterna.
1: Amém.
0: Senhor, tende piedade de nós.
1: Senhor, tende piedade de nós.
0: Cristo, tende piedade de nós.
1: Cristo, tende piedade de nós.
0: Senhor, tende piedade de nós.
1: Senhor, tende piedade de nós.
0: Louvando a Deus a vida das crianças, a Ana Liz, o Antônio e o João Antônio batizados, suas famílias, pela nossa vida, a semana que estamos terminando, glorifiquemos a Deus cantando: glória a Deus nas alturas, número 5 na folhinha da missa. Cantemos.

Deus, convite a cada um de nós nesse momento, colocarmos as mãos de Deus, as intenções que trazemos, junto com aquelas que foram apresentadas à nossa casa, à nossa família, os doentes, os idosos, os que estão enfermos nos hospitais ou em suas casas. Agradeçamos a semana que estamos terminando, a vida das crianças que foram batizadas, a Ana Lisa, o Antônio e o João Antônio, os nossos falecidos, de modo especial, o terceiro dia de Milton Lermen, sétimo dia de Euclides Ferla, primeiro mês de Valmir Antônio Schmitz, segundo mês de Diógenes Laste, segundo mês de Zélia Biasibete Bouvier, o nono mês de Laura Nonemacher Borghetti, o nono mês de Ângelo Viesli e o segundo ano de Gomercinda Biasibete. Num instante de silêncio, cada um de nós apresente a Deus a sua vida, as suas intenções. Ó Deus, que resumisses toda a sagrada lei no amor a vós e ao próximo, concedei-nos que, observando os vossos mandamentos, mereçamos chegar à vida eterna. Por nosso Senhor Jesus Cristo, vosso Filho, que é Deus, e convosco vive e reina na unidade do Espírito Santo, por todos os séculos dos séculos. Amém. Sentados, o batizado é aquele que escuta a palavra de Deus. Preparemos-nos então para ouvir a palavra de Deus.

0: Leitura do livro do profeta Isaías. Buscai o Senhor enquanto pode ser achado. Invocai-o enquanto ele está perto. Abandone o ímpio seu caminho e o homem injusto suas maquinações. Volte para o Senhor, que terá piedade dele. Volte para nosso Deus, que é generoso no perdão. Meus pensamentos são como os vossos pensamentos, e os vossos caminhos não são como os meus caminhos, diz o Senhor. Então, meus caminhos estão acima dos vossos caminhos, e meus pensamentos acima dos vossos pensamentos. Quanto está o céu acima da terra? Palavras do Senhor.
1: Graças a Deus.

0: Leitura da carta de São Paulo aos Filipenses. Irmãos, Cristo vai ser glorificado no meu corpo, seja pela minha vida, seja pela minha morte. Pois para mim, o viver é Cristo e o morrer é lucro. Entretanto, se o viver na carne significa que meu trabalho será frutuoso, neste caso, não sei o que escolher. Sinto-me atraído para os dois lados. Tenho o desejo de partir para estar com Cristo, o que para mim seria de longe o melhor, mas para vós é mais necessário que eu continue minha vida neste mundo. Só uma coisa importa: vivei à altura do Evangelho de Cristo, palavra do Senhor.
1: Graças a

0: O Senhor esteja convosco.
1: Ele está no meio de nós.
0: Anúncio da boa notícia do Evangelho de Jesus Cristo escrito segundo São Mateus.
1: Glória a vós, Senhor.
0: Jesus contou esta parábola, essa história, aos seus discípulos. O reino dos céus é como a história do patrão que saiu de madrugada para contratar trabalhadores para a sua vinha. Combinou com os trabalhadores uma moeda de prata por dia e os mandou para a vinha. Às 9 horas da manhã, o patrão saiu de novo, viu outros que estavam na praça desocupados. Ele disse: ide também vós para a minha vinha, e eu vos pagarei o que for justo. E eles foram. O patrão saiu de novo ao meio-dia e às 3 horas da tarde e fez a mesma coisa. Saindo outra vez pelas 5 horas da tarde, encontrou outros que estavam na praça e lhes disse: por que estáis aí o dia inteiro desocupados? Eles responderam: porque ninguém nos contratou. O patrão lhes disse: ide vós também para a minha vinha. Quando chegou a tarde, o patrão disse ao administrador: chama os trabalhadores e paga-lhes uma diária a todos, começando pelos últimos até os primeiros. Vieram os que tinham sido contratados às 5 da tarde e cada um recebeu uma moeda de prata. Em seguida, vieram os que foram contratados primeiro e pensavam que iam receber mais. Porém, cada um deles também recebeu uma moeda de prata. Ao receberem o pagamento, começaram a resmungar contra o patrão: estes últimos trabalharam 1 hora só e tu os igualaste a nós, que suportamos o cansaço e o calor do dia inteiro? Então o patrão disse a um deles: amigo, eu não fui injusto contigo. Não combinamos 1 moeda de prata? Toma o que é teu e volta para casa. Eu quero dar a este que foi contratado por último o mesmo que dei a ti. Por acaso não tenho o direito de fazer o que quero com aquilo que me pertence? Ou estás com inveja porque estou sendo bom? Assim os últimos serão os primeiros, e os primeiros serão os últimos. Palavra da salvação.
2: Glória a vós, Senhor.
0: Pode sentar-se um pouco. Prezados irmãos e irmãs aqui presentes, também nos unimos a quem reza pelo terceiro dia de falecimento de Milton Lerman, ele que morreu tragicamente naquele acidente que houve em Encantado, onde houve uma batida frontal de uma moto com um caminhão, ali na linha Palmas, e o 7º dia de Euclides Ferla. Os demais também que lembram os seus entes queridos em datas especiais, as crianças que foram batizadas, suas famílias, cada um de nós. Os meus pensamentos não são os vossos pensamentos, dizia a primeira leitura que nós acabamos de escutar do profeta Isaías. Deus não age como nós agimos. Deus não pensa como nós pensamos. Às vezes nós gostaríamos que Deus pensasse do nosso jeito e agisse do nosso jeito também. Mas os caminhos de Deus são diferentes dos nossos. Jesus veio revelar de fato qual é que é o jeito de Deus de ser. Na segunda leitura, Paulo convida a comunidade e convida a nós também a vivermos à altura do Evangelho. Ou seja, nós também irmos conformando nosso coração ao modo de pensar de Deus e ser de Deus. Viver à altura do Evangelho é isto: é a gente ir conformando a nossa vida, o nosso coração, ao modo de ser de Deus. Vivermos à altura do Evangelho. E o Evangelho que acabamos de escutar, que é uma boa notícia, nos revela que o modo de pensar e de agir de Deus é diferente do nosso. Nós dizemos: cada um tem o que merece. Quem se esforçou nessa lógica Tem bastante. Quem não se esforçou não tem nada. Mas nem tudo na vida é unicamente fruto do esforço pessoal. Nem tudo. Então existe hoje um conceito chamado meritocracia, que é conseguir as coisas unicamente pelo esforço próprio. Sim, cada um deve se esforçar, mas nem tudo que conseguimos é unicamente esforço meu. Também precisamos da ajuda dos outros, e nem sempre é igual. Tem gente que começa à frente dos outros. Quem recebeu uma herança, por exemplo, quem recebeu bens, já começou à frente de muita gente. E nem, então nem tudo na vida é unicamente fruto do esforço pessoal. Recompensa unicamente aquilo que eu fiz. Também contamos, às vezes, com situações em que já saímos na vantagem em relação a outros. E não significa que alguém que não tenha conseguido, não tenha se esforçado. Infelizmente nós usamos muito essa ideia. Alguém está nessa situação porque não se esforçou. Mas talvez não sabemos que naquela família talvez teve uma situação de doença grave, que perderam tudo talvez para cuidar de um familiar, e por aí vai. Então nem tudo que somos é unicamente esforço, unicamente do nosso esforço. Vejam bem no Evangelho, esse patrão que é a imagem de Deus. Jesus conta essa história para revelar o reino dos céus e para mostrar que Deus é justo igualmente para com todos. Se nós ouvimos esse evangelho de forma desatenta, certamente pensamos: mas esse patrão foi injusto, porque ele deu aos últimos que chegaram às 5 da tarde o mesmo valor que pagou aqueles que chegaram na primeira hora. E na lógica humana isso é injustiça, porque quem chegou primeiro deveria ganhar mais. É a ideia religiosa do tempo de Jesus, e que também está muito presente em nossa cabeça, uma ideia de que nós temos mais merecimentos diante de Deus do que outros. Jesus conta essa história justamente para dizer para os fariseus e os escribas, que eram os grupos religiosos do tempo dele, que achavam que tinham mais méritos, mais merecimentos diante de Deus, porque chegaram primeiro. E Jesus, como sentava com os pecadores, cobradores de impostos, as prostitutas, achavam que esses tinham menos merecimentos. A moeda que o patrão quer pagar é a salvação. Ele quer ser justo igualmente para com todos. Estás com inveja porque estou sendo bom? Então nada nos garante a nós. Às vezes nós achamos: ah, porque eu estou há tanto tempo na igreja, eu sempre fui católico, eu sempre ajudei na comunidade. Achar que eu tenho mais merecimentos talvez de quem chegou na última hora, de quem agora há pouco tempo ingressou na igreja, de quem está começando a caminhar na fé. Ninguém de nós tem mais merecimentos diante de Deus. Deus quer ser justo igualmente para com todos. E Ele não levará em conta o muito que nós trabalhamos, não levará em conta o muito que nós fizemos, levará em conta a nossa busca sincera. Buscai o Senhor enquanto Ele se deixa encontrar, dizia a primeira leitura. Ele quer estar próximo de nós. E que bom sabermos que Deus se revela próximo de nós. Ele está próximo de quem o invoca, de quem o busca lealmente. Vou usar a imagem atual. Quando nós podemos fazer uma chamada de vídeo para alguém que talvez esteja muito longe fisicamente de nós, nós não sentimos presente fisicamente ali, mas sabemos que de algum modo se faz presente, nem que seja pela tela do celular. Deus, às vezes nós não o sentimos, mas sabemos que Ele está presente. Ele não está longe de nós. Como aquele que faz a chamada, Ele está próximo de nós e se deixa encontrar por aqueles que o buscam. Irmãos e irmãs, que como batizados caminhemos, queiramos estar na vinha. É isso que o Senhor espera de nós. Ele não quer que nós fiquemos fora da vinha, não quer que nós fiquemos fora da comunidade de fé. Ele quer que nós estejamos dentro desta vinha que pertence a Ele. Cada um também tem a sua hora para chegar. Alguns são mais rápidos, outros mais lentos. Alguns talvez ficam de braços cruzados. Outros já se decidem de forma mais corajosa. Mas o importante é estar na vinha do Senhor. É querer receber dEle o pagamento, a sua bondade, a sua misericórdia, a sua justiça para conosco. Não nos sintamos nunca melhores do que ninguém. Não achemos que nós tenhamos mais méritos diante de Deus do que outros. É isso que o Evangelho de hoje quer nos ensinar. Não depende unicamente do nosso esforço. A salvação também é bondade e gratuidade de Deus. É justiça de Deus. Não se compra a salvação. Não se compra trabalhando mais tempo na igreja, na comunidade. Podemos fazer talvez às vezes esperando reconhecimento, esperando vantagens, ou até mesmo querendo comprar essa salvação que o Senhor quer nos oferecer. Ele quer ser justo porque Ele é bom igualmente para com todos. Cabe a nós adentrarmos a vinha para estarmos com Ele e recebermos dEle a salvação que Ele quer nos oferecer. A moeda, Ele prometeu igual para todos. Uma moeda igualmente para todos. Não prometeu mais para um e menos para outro. Prometeu a mesma moeda para todos. Que o Senhor nos ajude, como batizados, a caminhar na vinha do Senhor. Estar dentro, caminhar com o Senhor. Louvado seja o nosso Senhor Jesus Cristo. Para sempre seja louvado.

0: Fiquemos de pé e junto com as crianças que hoje foram batizadas, professemos a mesma fé, a fé da igreja, a fé do batismo, dizendo: creio em Deus Pai Todo-Poderoso, Criador do céu e da terra, e em Jesus Cristo, seu único Filho, nosso Senhor, que foi concebido pelo poder do Espírito Santo, nasceu da Virgem Maria, padeceu sob Pôncio Pilatos, foi crucificado, morto e sepultado, desceu à mansão dos mortos,
1: ressuscitou o terceiro dia, subiu aos céus, está sentado à direita de Deus Pai Todo-Poderoso, onde há de vir julgar os vivos e os mortos. Creio no Espírito Santo, na Santa Igreja Católica, na comunhão dos santos, na remissão dos pecados, na ressurreição da carne, na vida eterna. Amém.
0: Talvez eu não fechei o pensamento. Vou usar um exemplo. Uma criança que começa a aprender a tocar um instrumento, e alguém que jamais no final da vida também vai tocar o mesmo instrumento. Os dois vão desfrutar daquele instrumento, só que a criança vai desfrutar por muito mais tempo a alegria de tocar aquele instrumento, o violão, a gaita, a guitarra. Aquele que começou mais tarde vai desfrutar menos, mas não significa que ambos não vão desfrutar dos mesmos benefícios, mas significa que estar mais cedo na vinha do Senhor, vamos desfrutar mais tempo da sua presença, da sua proximidade, do seu amor e da sua misericórdia. Mas não significa que vamos receber mais do que os outros, mas vamos desfrutar mais. Irmãos e irmãs, iluminados pela palavra que diz que o Senhor está próximo de nós, apresentemos ao Senhor as nossas preces, e após cada pedido, vamos rezar conforme o número 12 na folhinha da missa. Escutai, Senhor, a oração do vosso povo. Digamos: escutai, Senhor, a oração do vosso povo.
2: Pela Santa Igreja, para que seja fiel anunciadora da justiça, bondade e misericórdia divina, rezemos.
0: Escutai, Senhor, a oração do vosso povo.
2: Pelos enfermos e pelos mais necessitados de nossa comunidade, para que recebamos dos cristãos o auxílio e a caridade, rezemos.
0: Escutai, Senhor, a oração do vosso povo.
2: Pelos desempregados, para que encontrem trabalho digno e justo salário, rezemos.
0: Escutai, Senhor, a oração do vosso povo.
2: Pelos governantes de todas as nações, para que, inspirados pelo Evangelho, contribuam para a promoção e defesa da dignidade humana, rezemos.
0: Escutai, Senhor, a oração do vosso povo. Pela Ana Liz, o João Antônio e o Antônio, agora batizados, inseridos nessa vinha, para que caminhem, chegando à altura do Evangelho, ajudados por seus pais e padrinhos, e desfrutem da graça, dos benefícios de serem filhos e filhas amados de Deus, digamos: escutai, Senhor, a oração do vosso povo. Escutai, Senhor, as preces que confiantemente colocamos diante de vós. Por Cristo nosso Senhor. Amém. Sentados no altar, colocamos a vida das crianças hoje batizadas, suas famílias, a nossa comunidade, a semana que estamos terminando. Vamos cantar a mesa santa que preparamos, número 13 na folhinha da missa. Cantemos juntos.

0: rezai, irmãos e irmãs, para que no final deste dia, junto com o pão e o vinho, a nossa vida, a nossa família, lutas, trabalhos, a semana que estamos encerrando, a vida das crianças hoje batizadas, a Annalise, o João Antônio e o Antônio, os nossos entes queridos, sejam aceitos e transformados por Deus Pai Todo-Poderoso.
1: Receba, ó Senhor, por Tuas mãos esse sacrifício, para a glória do Seu nome, para o nosso bem e de toda a Sua Santa Igreja.
0: Acolhei benignos, Senhor, nós Vos pedimos,

0: para quem o busca de coração sincero. Número 15 na folhinha da missa. O Senhor esteja convosco.
1: Ele está no meio de nós.
0: Corações ao alto.
1: O nosso coração está em Deus.
0: Demos graças ao Senhor, que é o nosso Deus.
1: É nosso dever, é nossa salvação.
0: Na verdade, é digno e justo. É nosso dever dar-vos graças. É nossa salvação dar-vos glória. Só vós sois o Deus vivo e verdadeiro, que existis antes de todo o tempo e permaneceis para sempre, habitando em luz inacessível. Mas, porque sois o Deus de bondade e a fonte da vida, fizestes todas as coisas para cobrir de bênçãos as vossas criaturas e a muitos alegrar com o esplendor da vossa luz. Eis, pois, diante de vós os inumeráveis coros dos anjos, que dia e noite vos servem e, contemplando a glória da vossa face, vos louvam sem cessar. Com eles também nós, e por nossa voz, tudo o que criastes, celebramos vosso nome e, exultantes de alegria, cantamos com toda a igreja a uma só voz.

0: Santo, a sabedoria e o amor com que fizestes todas as coisas. Criaste o ser humano a vossa imagem e semelhança, e lhe confiastes todo o universo, para que, servindo somente a vós, seu Criador, cuidasse de toda criatura. E quando, pela desobediência, perdeu a vossa amizade, não o abandonastes ao poder da morte. A todos, porém, socorrestes com misericórdia, para que, ao procurar-vos, vos encontrassem. Muitas vezes oferecestes aliança à família humana e a instruístes pelos profetas na esperança da salvação.
1: A todos socorrestes com bondade.
0: E de tal modo, Pai Santo, amastes o mundo, que, chegada à plenitude dos tempos, nos enviastes vosso próprio Filho para ser o nosso Salvador, encarnado pelo poder do Espírito Santo. E nascido da Virgem Maria, Jesus viveu em tudo a condição humana, menos o pecado. Anunciou aos pobres a salvação, aos oprimidos a liberdade, aos tristes a alegria. Para cumprir o vosso plano de amor, entregou-se à morte e, ressuscitando, destruiu a morte e renovou a vida.
1: Por amor nos enviaste vosso Filho.
0: E a fim de não mais vivermos para nós, mas para Ele, que por nós morreu e ressuscitou, enviou de vós, ó Pai, como primeiro dom aos vossos fiéis, o Espírito Santo, que continua sua obra no mundo para levar à plenitude toda a santificação. Por isso, nós vos pedimos, ó Pai, que o mesmo Espírito Santo santifique essas oferendas, a fim de que se tornem para nós o corpo e o sangue de Jesus Cristo, vosso Filho e Senhor nosso, para celebrarmos esse grande mistério que Ele nos deixou em sinal da eterna aliança.
1: Enviai o vosso Espírito Santo.
0: Quando, pois, chegou a hora em que por vós, ó Pai, ia ser glorificado, tendo amado o

amou-os até o fim. Enquanto ceavam, Jesus tomou o pão, pronunciou a bênção de ação de graças e o deu a seus discípulos, dizendo: tomai todos e comei, isto é meu corpo, que será entregue por vós.

Chegou a hora em que do mesmo modo ele tomou em suas mãos o cálice com vinho, deu-vos graças novamente e o deu a seus discípulos, dizendo: tomai todos e bebei, este é o cálice do meu sangue, o sangue da nova e eterna aliança, que será derramado por vós e por todos para a remissão dos pecados. Fazei isto em memória de

0: Busquemos o Senhor enquanto há tempo. Ele se deixa encontrar por aqueles que o buscam de coração sincero, porque Ele se faz próximo de nós. Nos colocamos em pé e o aclamamos, mistério da nossa fé.
1: Anunciamos, Senhor, a vossa morte e proclamamos a vossa ressurreição. Vinde, Senhor Jesus.
0: Celebrando agora, ó Pai, o memorial da nossa redenção, anunciamos a morte de Cristo e sua descida entre os mortos. Proclamamos a sua ressurreição e a ascensão à vossa direita. E esperando sua vinda gloriosa, nós vos oferecemos o seu corpo e sangue, sacrifício do vosso agrado e salvação para o mundo inteiro.
1: Aceitai, ó Senhor, a nossa oferta.
0: Olhai com bondade a oblação que destes à vossa igreja e concedei aos que vamos participar do mesmo pão e do mesmo cálice, que reunidos pelo Espírito Santo num só corpo, nos tornemos em Cristo uma oferenda viva para o louvor da vossa glória.
1: O Espírito nos una num só corpo.
0: E agora, ó Pai, lembrai-vos de todos pelos quais vos oferecemos esse santo sacrifício: o vosso servo, o Santo Padre, o Papa Leão, o nosso Bispo Diocesano Itacir, com os bispos católicos do mundo inteiro, os presbíteros, os diáconos, a vida religiosa consagrada e todos os demais ministros e servidores da vossa igreja, os fiéis que ao redor deste altar se unem à nossa oferta, o povo que vos pertence e aqueles que vos procuram de coração sincero.
1: Lembrai-vos, ó Pai, da vossa igreja.
0: No instante de silêncio, cada um lembre os seus falecidos, familiares, amigos, conhecidos, os que você traz no coração na saudade, os que foram lembrados nas intenções da missa, de modo especial o terceiro dia de Milton Lermen, sétimo dia de Euclides Ferla, primeiro mês de Valmir Antônio Schmitz, segundo mês de Diógenes Laste, segundo mês de Zélia Biasibete Bouvier, nono mês de Laura Nonemacher Borghetti, nono mês de Ângelo Viesseli e o segundo ano de Gumercinda Biasibete. Lembremos os falecidos num instante de silêncio. Lembrai-vos também dos que morreram na paz do vosso Cristo e de todos os falecidos dos quais só vós conhecestes a fé.
1: Concedei-lhes, ó Senhor, a luz eterna.
0: E a todos nós, vossos filhos e filhas, concedei, ó Pai de bondade, alcançar a herança eterna com a Virgem Maria, Mãe de Deus, nossa Mãe, Mãe da Igreja, São José, seu Esposo, os Apóstolos, São João Batista, a Bem-aventurada Madre Assunta Marquete e todos os santos, no vosso reino, onde, com todas as criaturas libertas da corrupção, do pecado e da morte, vos glorificaremos por Cristo, Senhor nosso, por quem dais ao mundo todo o bem e toda a graça. Venham o pai e a mãe com as crianças que foram batizadas aqui atrás do altar. Por favor, venham. Ao final nós aclamamos, cantando juntos o amém. Por Cristo, com Cristo e em Cristo, a vós, Deus Pai Todo-Poderoso, na unidade do Espírito Santo, toda honra, toda glória, por todo

0: pertinho aqui, venha mais pertinho. No sábado passado, as crianças foram apresentadas. Hoje, elas estão batizadas. A segunda leitura de Paulo aos Filipenses nos convidava a vivermos à altura do Evangelho. Só é possível viver à altura do Evangelho quando nós nos fazemos próximos de Cristo. Vamos nos alimentando de sua palavra, vamos formando o coração ao jeito de Deus, nos alimentando do seu corpo e do seu sangue, para caminharmos unidos a Cristo. Juntamente com o Antônio, com a Ana Lise, com o João Antônio, nós elevamos nosso braço aos céus e rezemos como Jesus mesmo nos ensinou, dizendo: Pai nosso que estais nos céus, santificado seja o vosso nome, venha a nós o vosso reino, seja feita a vossa vontade, assim na terra como no céu. O pão nosso de cada dia nos dai hoje, perdoai as nossas ofensas, assim como nós perdoamos a quem nos tem ofendido. E não nos deixeis cair em tentação, mas livrai-nos do mal. Livrai-nos de todos os males, ó Pai, e dai-nos hoje a vossa paz. Ajudados pela vossa misericórdia, sejamos sempre livres do pecado e protegidos de todos os perigos, enquanto aguardamos a feliz esperança e a vinda do nosso Salvador Jesus Cristo.
1: Vosso é o reino, o poder e a glória para sempre.
0: Viver à altura do Evangelho é ser promotor de unidade, de paz, de fraternidade. Isso é viver à altura do Evangelho. Não cultivar o ódio, a divisão, a inimizade, o rancor. Busquemos o Senhor enquanto há tempo. Que também busquemos viver à altura do Evangelho enquanto há tempo. Rezemos juntos pela oração pela paz. Senhor Jesus Cristo, disseste aos vossos apóstolos: eu vos deixo a paz,
2: eu vos dou a minha paz.
1: Não olhei os nossos pecados, mas a fé que anima a vossa fé.
0: Dai-lhe segundo o vosso desejo a paz e a unidade. Vós que sois Deus, com o Pai e o Espírito Santo.
1: Amém.
0: Paz a cada um de nós. Paz em nossos corações. Paz em nossas casas. Paz a nossas famílias. Paz ao mundo. Que a paz do Senhor Jesus abençoe.

0: O Senhor está realmente próximo daqueles que o buscam com a sinceridade dos seus corações, e Ele se deixa encontrar por estes. O Senhor quis ficar tão próximo de nós que ficou de forma sacramental na Eucaristia, na palavra, na comunidade reunida em nome dEle. Eis o Cristo, Cordeiro de Deus, aquele que tira o pecado do mundo.
1: Senhor, eu não sou digno que entreis em minha morada, mas dizei uma só palavra e serei salvo.
0: O corpo e o sangue de Cristo nos dêem a graça da perseverança, da fidelidade, da conversão e da santificação. Nos guarde para o céu, nos guarde para a vida eterna.
1: Amém. Amém.
0: Comungar é receber a visita de Deus, é saber que Ele está tão próximo, que Ele está dentro de nós. Assim como no batismo nós dizíamos que a criança ungida pelo óleo se tornasse habitação de Deus, e Ele quis ficar próximo de nós, junto a nós. Então comungar é essa certeza de que Ele nunca está longe de nós. Somos chamados a viver à altura da vida dEle, do Evangelho. Quem comungar duas filas no corredor central, receba a comunhão com fé, dizendo amém. Comungue na frente do padre ou na frente das ministras. O canto de comunhão será: no pão da Eucaristia presente está o Senhor, número 17, na última página da folhinha da missa, número 17, na folhinha da missa. Se alguém não comungar, pode sentar-se.

0: Rezemos. Sustentai, Senhor, de bondade, com vosso constante auxílio, os que reconfortais com os vossos sacramentos, para podermos colher os frutos da redenção na liturgia e na vida. Por Cristo nosso Senhor. Amém. Vamos nos confiar a Nossa Senhora, rezando por nós. Deus se tornou próximo de nós, porque Maria se fez colaboradora. Que Maria nos ajude a vivermos à altura do Evangelho, a termos em nós o pensamento de Deus, no qual Cristo nos ensinou como Deus age e pensa o bem para nós. Que Maria ajude cada um de nós, a nossa família, os doentes, os enfermos, em suas casas ou nos hospitais, as famílias enlutadas, de modo especial do Milton Lerman, terceiro dia de falecimento, e de Euclides Ferla, no seu sétimo dia, e também todos os demais que lembram datas especiais dos seus entes queridos. As crianças que hoje foram batizadas, consagremos elas e cada um de nós a Nossa Senhora, dizendo: Ave Maria, cheia de graça, o Senhor é convosco.
1: Bendita sois vós entre as mulheres,
0: e bendito é o fruto do vosso ventre, Jesus. Santa Maria, Mãe de Deus, rogai por nós, pecadores, agora e na hora de nossa morte. Amém. Nossa Senhora, Mãe e Rainha das Famílias,
2: rogai por nós.
0: Nossa Senhora, Mãe e Rainha dos Batizados,
2: rogai por nós.
0: São João Batista,
2: rogai por nós.
0: Bem-aventurada Madre Assunta Marquete,
2: rogai.
0: Cantemos, Mãezinha do Céu.

de frente. Apenas dois avisos. Quarta-feira, 17 horas, a missa pelos doentes, com a bênção da saúde. E lembro que no próximo final de semana, no domingo, a missa não será às 8h30, mas às 10h30, porque teremos um almoço beneficente em favor do hospital. Então no próximo domingo, dia 27, a missa do domingo de manhã, às 10h30 e não às 8h30. Depois o almoço beneficente em favor do hospital. E quem puder colaborar, participar do almoço... porque merece. Cantemos bem bonito os parabéns para as crianças, a elas e as suas famílias. Cantemos.

0: uma salva de mão para as crianças, bem bonito. O Senhor esteja convosco.
1: Ele está no meio de nós.
0: Sobre cada um de vocês, sobre vossas vidas e famílias, trabalhos, preocupações, alegrias e lutas. Chegue aos doentes e aos enfermos, às famílias enlutadas, a nova semana que vamos iniciar. A bênção do Deus rico em amor e misericórdia, Ele que é Pai e Espírito Santo. Amém. Tenham todos uma semana abençoada. Saúde, força e coragem sempre. Não desanimemos. Vamos em paz e o bom Deus os acompanhe sempre.
1: Graças a Deus.

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2: César, eu também quero saber, velho.

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